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1: Durante a Guerra da Bósnia, Sarajevo esteve cercada durante quase 4 anos, entre 1992 e 1996. Durante esse período, a população enfrentou enormes dificuldades, incluindo falta de alimentos, água, medicamentos e outros bens essenciais. Foi neste contexto que foi construído um túnel subterrâneo que ligava a cidade ao exterior, através da zona do aeroporto de Sarajevo. O túnel tinha cerca de 800 metros e permitia transportar pessoas, alimentos, medicamentos e outros materiais. Tornou-se uma ligação essencial para a população da cidade durante o cerco e ficou também conhecido como o Túnel da Esperança. Atualmente, uma parte do túnel pode ser visitada e existe um museu que conta a sua história. É uma visita particularmente importante para compreender uma das páginas mais difíceis da história recente de Sarajevo.
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E agora é tempo para mais uma edição dos Álbuns da Década. Na rádio, o disco Gratitude dos Earth, Wind & Fire. Foi lançado em dezembro de 1975 e vendeu mais de 3 milhões de cópias. Na tabela dos 100 discos mais vendidos na década de 1970, este

três meses antes de Frampton Comes Alive ter ocupado o topo da tabela de preferências, os Earth, Wind & Fire estabeleciam o seu próprio padrão de álbuns ao vivo com Gratitude.

Combinando 7 temas registados ao vivo e 5 novas gravações em estúdio, este long play duplo de 1975 demonstra o facto de que, por muito boa que a banda fosse em disco, suplantou-se nas atuações ao vivo ao longo dos anos 1970.

Lançado apenas alguns meses após o inovador álbum do estúdio That's the Way of the World, este Gratitude registra os Earth, Wind & Fire no auge da sua força em concerto.

Nas novas gravações de estúdio, incluem mais um tema que alcançou 1 milhão de vendas e o primeiro lugar na tabela R&B da revista Billboard. Falamos da estimulante faixa de dança Singing Song, que se tornou num êxito em número 5 no início de 1976, precisamente quando o álbum saltou para a primeira posição para uma permanência de 3 semanas.

foi gravado em Los Angeles e em vários locais de concertos nos Estados Unidos da América. Conta com a produção de Murray Sweat, Charles Stepney e Joseph Weissert. Tem a duração total de 66 minutos e contém 16 músicas. Introduction by MC Perry Jones, Medley Africano Power, Yearning Learning, Devotion, Sun Goddess, Reasons, Sing a Message to You, Shining Star, New World Symphony, Musical Interlude No. 1, Sunshine, Sing a Song, Gratitude, Musical Interlude No. 2 e Can't Hide Love. 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

0: foi mais uma edição dos Álbuns da Década. Hoje na rádio, o disco Gratitude dos Earth, Wind & Fire. Foi lançado no mundo da música em dezembro de 1975 e vendeu mais de 3 milhões de cópias. Na tabela dos 100 discos mais vendidos na década de 1970, este ocupa o lugar número 78.
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4: I am no soldier. I am no priest. I'm just a farmer.
5: Olá, seja bem-vindo a mais um Cinema 7. Abre-lhe as portas da nossa sala de cinema para lhe falar de três estreias. E para começar, vamos ao passado para falar de um drama histórico, para depois viajarmos até ao futuro. Para começar, trago-lhe A Revolta, com Andrew Garfield no papel principal.
6: We've given you enough!
4: I shouldn't have done that, farmer.
5: Em 1381, numa Inglaterra assolada pela peste negra e pela pobreza generalizada, o descontentamento cresce entre os camponeses, sujeitos à servidão e a impostos cada vez mais elevados. Quando a situação se torna insustentável, revoltam-se contra a opressão das autoridades. É assim que um simples agricultor se rebela, reúne outros como ele e organiza uma marcha sobre Londres, tornando-se o líder da revolta contra o governo do jovem rei Ricardo II, de apenas 14 anos.
4: Listen. Can you not hear their rage?
5: Este drama histórico é inspirado na Revolta dos Camponeses de 1381, um episódio decisivo da história inglesa que está associado à lenda de Robin Hood. Realizado e escrito por Paul Greengrass, conta no elenco com Andrew Garfield, Jamie Bell, Stephen Delane, Tom Hollander, Cosmo Jarvis, Thomasine McKenzie e Catherine Waterstone.
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7: Hey, man, I gotta be 7. Do you know where I can take this? Oh my God.
5: E como tinha dito, depois do passado, vamos até um futuro, provavelmente não muito distante. Falo-vos da estreia do mais recente filme inspirado no jogo de computador Resident Evil e que adota esse mesmo nome.
7: Sweetheart, I'm sorry, the signal sucks here. Can you hear me?
8: I'm gonna stay with Katie for a bit.
7: Michelle, please do not go stay with freaking Katie.
5: Durante uma entrega noturna, o estafeta Brian vê-se apanhado numa espiral de violência quando uma misteriosa infecção começa a transformar a população em criaturas ávidas de sangue. Sozinho numa cidade à beira do colapso e sem compreender a verdadeira dimensão da ameaça, Brian confronta-se com um mundo onde subsistir vai depender de até onde está disposto a ir.
7: Hello? There's an emergency here. I'm wondering if I could use your phone?
5: Inspirado no universo do aclamado videojogo criado pela Capcom Resident Evil, este é um thriller de ação e terror ambientado num cenário apocalíptico. Realizado por Zack Cregger, que assinou A Hora do Desaparecimento e que escreveu também o argumento com Shay Hayton, o filme conta com Austin Abrams, Paul Walter Hauser, Zack Cherry e Kelly Reis nos principais papéis.
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5: E para terminar, temos uma produção portuguesa, mas falada em inglês e com atores também internacionais, que nos direciona para o terror corporal. A estreia é esta quinta-feira e o filme chama-se Body Hackers.
9: Are you a surgeon?
10: Whatever crap they're injecting people with, I'm going to expose it.
5: Denver Blake, jornalista, decide investigar a indústria de cosmética e cirurgia estética que lucra com as inseguranças e os complexos que ela própria incute nas pessoas. Essa investigação leva-o até René, uma ex-bailarina que tenta constantemente moldar o próprio corpo através de tratamentos e cirurgias. A atração por ela acaba por arrastar Denver para um mundo onde a cirurgia estética deixa de ser apenas uma promessa de aperfeiçoamento para se tornar uma forma de erotismo.
9: As a subversive act.
5: Primeira incursão em língua inglesa do cineasta português Carlos Conceição, Body Hackers teve a sua estreia mundial no Festival de Cinema de Edimburgo. Em Portugal, o filme integrou a competição Méliès d'Argent, melhor longa europeia, no Motel X, Festival Internacional de Cinema de Terror de Lisboa. Macol Lombardi, Joana Ribeiro, Elina Lowenson, Janet Yam, Alba Batista e Dinarte Freitas assumem os papéis principais.
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1: Lady é uma canção de Lionel Richie, gravada pela primeira vez pelo artista americano de música country Kenny Rogers, em 1980, e foi lançada em setembro desse ano no seu álbum Greatest Hits. A música foi escrita e produzida por Lionel Richie e está entre os maiores sucessos de Kenny Rogers. Uma vez, durante uma entrevista, Rogers disse que a ideia era que o Lionel viesse do R&B e ele fosse do country, para se encontrarem em algum lugar do pop. E na verdade foi isso que acabou por acontecer. Lionel Richie havia originalmente proposto a música para os Commodores, mas eles recusaram. Mais tarde foi então oferecida a Kenny Rogers para gravar e tornou-se o hit de maior sucesso para ele como artista. Lady, segundo o historiador da música Fred Bronson, terá sido um registro importante para Richie e Rogers. Tornou-se o primeiro registro da década de 1980 a figurar nas quatro tabelas de singles da revista Billboard: Country, Hot 100, Adult Contemporary e Top Soul Singles. O sucesso de Lady acabou por impulsionar também a carreira de Lionel Richie. O trabalho de produção da música foi o primeiro fora dos Commodores e pronunciou o seu sucesso a solo durante os anos 80. Lady está classificada no número 60 no All Time Top 100 da revista Billboard. Lady.

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1: A Samsung deixou de lançar novas atualizações para dois dos seus relógios, nomeadamente o Galaxy Watch 4 e o Galaxy Watch 4 Classic. Os dois modelos foram lançados em agosto de 2021 e, com 5 anos no mercado, a empresa sul-coreana decidiu deixar de lançar novas versões de software para os relógios. A notícia foi partilhada pela própria Samsung com a lista dos dispositivos que vão receber atualizações de software com correções de segurança. Assim sendo, o Galaxy Watch 4 e o Galaxy Watch 4 Classic receberam as suas últimas atualizações de segurança em agosto passado. De relembrar que estes foram os primeiros relógios da Samsung a receberem o sistema operativo da Google, desenvolvido especialmente para este tipo de wearables, o Wear OS. Até então, a Samsung lançava os seus relógios com o sistema operativo Tizen pré-instalado, tendo sido com estes dois modelos de 2021 que os relógios da Samsung passaram a ser lançados com o novo sistema operativo. De lembrar que a Samsung anunciou em julho passado uma nova geração dos seus relógios inteligentes com o Galaxy Watch 9 e o Galaxy Watch Ultra 2.
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1: Para conseguir realizar uma boa gestão financeira, é importante a elaboração do planeamento estratégico, que possibilita à empresa a estruturação das ações internas de curto e longo prazo. Fornece também o suporte necessário para que as áreas consigam executá-las. É preciso definir quais objetivos e metas a empresa deseja atingir, além dos indicadores para verificar se ela está no caminho certo ou se é preciso adequação. A partir daí, ela consegue estabelecer prioridades, métricas para acompanhar os resultados e tomar decisões de forma mais assertiva.
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1: Julgar os outros não é apenas algo feito por pessoas. Embora pareça uma característica unicamente humana e reflexo de um cognitivo avançado, a capacidade de fazer julgamentos mais ou menos aprimorados é também comum em cães e macacos. Um estudo da Universidade de Kyoto, no Japão, revela que estes dois animais são capazes de avaliar os comportamentos humanos e com isso fazer uma escolha preferencial. Para avaliar a capacidade de julgamento dos macacos capuchinho, os investigadores liderados por James Anderson realizaram um teste com dois cenários diferentes. No cenário 1, havia o indivíduo A em dificuldade e o indivíduo B disposto a ajudar. Já no cenário 2, havia o indivíduo A em dificuldade e o indivíduo C apenas a observar e sem nada fazer. No final de cada uma das encenações, tal como se pode ler no site New Scientist, os dois indivíduos B e C foram oferecer comida aos animais e estes rejeitaram a que vinha do homem que nada fez para ajudar a personagem em apuros. Depois, realizaram um teste semelhante para os cães, onde foi incluído um terceiro elemento que recusava ajudar. No final das simulações, os três participantes no teste, o indivíduo que ajudou, o que nada fez e o que recusou ajudar, deram comida aos cães e estes apenas recusaram a que vinha da pessoa que não quis ajudar o indivíduo em apuros, não tendo os animais mostrado preferência entre o que ajudou o homem ou manteve uma postura passiva. Para o mentor do estudo, a conclusão dos dois testes mostra uma evolução social que vai além do comportamento humano e que mais uma vez prova a forte ligação emocional que existe entre os cães e as pessoas, especialmente as boas ou os donos, e entre os macacos e os humanos, devido às semelhanças genéticas.
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2: A amêndoa é a semente do fruto da amendoeira, uma espécie de árvore. Considerada um fruto seco, é um dos alimentos mais populares do mundo. E não é para menos. Além de muito saborosa, a amêndoa é altamente nutritiva. Rica em gorduras saudáveis, ela também é fonte de antioxidantes, vitaminas e minerais. Esse perfil nutricional proporciona diversos benefícios à saúde e ajuda a promover o bem-estar geral do corpo. Para ter ideia, uma porção de 100 gramas de amêndoas contém cerca de 21,15 gramas de proteína. De acordo com o Dietary Reference NSI, que estabelece valores recomendados de nutrientes e energia diários adotados nos Estados Unidos da América, a quantidade de proteína recomendada por dia, para uma mulher média, é de 46 gramas. Para homens, esse valor sobe para 56. Além disso, a amêndoa é um alimento versátil que pode ser incorporado à dieta de diversas maneiras, crua, torrada, como lanches entre as refeições, em pratos salgados ou doces e muito mais.
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0: 3 e 3. 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
1: No dia 15 de setembro de 1765, nascia em Setúbal o poeta Manuel Maria Barbosa do Bocage, um dos maiores representantes do arcadismo, uma escola literária que surgiu na Europa no século XVIII, também denominada de setecentismo ou neoclassicismo. O nome arcadismo é uma referência à Arcádia, região campestre do Peloponeso, na Grécia Antiga, tida como ideal de inspiração poética. A principal característica desta escola é a exaltação da natureza e de tudo o que lhe diz respeito. Por essa razão, muitos poetas do arcadismo adotaram pseudónimos de pastores gregos ou latinos. Caracteriza-se ainda pelo recurso a esquemas rítmicos mais graciosos. O dia do nascimento de Bocage é celebrado na sua terra natal com um feriado municipal. 25 anos depois, nascia também neste dia, mas em 1890, a escritora inglesa Agatha Christie. Foi romancista, contista, dramaturga e poetisa e destacou-se no subgénero do romance policial, tendo ganho popularmente em vida a alcunha de Dama do Crime. Durante a sua carreira, publicou mais de 80 livros. Christie é a romancista mais bem-sucedida da história da literatura popular mundial em número total de livros vendidos, uma vez que as suas obras, juntas, venderam cerca de 4 mil milhões de cópias ao longo dos séculos XX e XXI. Os números totais só ficam atrás das obras vendidas do dramaturgo e poeta William Shakespeare e da Bíblia. O detetive Hercule Poirot e a Miss Marple são alguns dos seus personagens literários mais famosos.
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3: E em Pombal estão agora
2: 17 graus.

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1: Cinco e um. 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
7: Uma mulher sul-coreana de 52 anos foi literalmente atacada enquanto dormia uma sesta descansada no chão da sua sala. Conta ter acordado com fortes dores na cabeça e apercebeu-se que tinha o aspirador preso na cabeça. Ainda tentou remover o aparelho, mas, como não conseguiu, contactou a linha de emergência médica. Segundo a vítima, o robô esteve entre 1 a 2 minutos a sugar-lhe os cabelos e só depois parou. A máquina terá confundido o cabelo da dona de casa com lixo. Foram necessários 2 paramédicos para a libertar da máquina. A mulher sofreu pequenos ferimentos e, claro, perdeu muito cabelo. O episódio foi revelado pelos bombeiros de Changwon e está a servir para chamar a atenção para o perigo que podem constituir estes aparelhos, já que é a prática comum nestes países as pessoas sentarem-se a fazerem cestas no meio do chão. Estes aparelhos estão preparados para limpar diferentes superfícies e têm sensores que detectam obstáculos como escadas, cabos e até pessoas, exceto, como revelou este incidente, as que adormecem no chão.
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1: Durante a Guerra da Bósnia, Sarajevo esteve cercada durante quase 4 anos, entre 1992 e 1996. Durante esse período, a população enfrentou enormes dificuldades, incluindo falta de alimentos, água, medicamentos e outros bens essenciais. Foi neste contexto que foi construído um túnel subterrâneo que ligava a cidade ao exterior, através da zona do aeroporto de Sarajevo. O túnel tinha cerca de 800 metros e permitia transportar pessoas, alimentos, medicamentos e outros materiais. Tornou-se uma ligação essencial para a população da cidade durante o cerco e ficou também conhecido como o Túnel da Esperança. Atualmente, uma parte do túnel pode ser visitada e existe um museu que conta a sua história. É uma visita particularmente importante para compreender uma das páginas mais difíceis da história recente de Sarajevo.
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1: Olá, o meu nome é Rita Leitão, sou animadora sociocultural e escolhi esta música porque desde os anos 90 que me acompanha e à qual recorro frequentemente. A primeira coisa que me vem à cabeça quando a ouço é um filme que na altura me marcou imenso, que foi You've Got Mail, um filme que saiu nos tempos áureos do Mirk e que falava de um romance que tinha nascido através de conversas online, algo que na altura estava muito na moda e não sei, na altura dizia-me bastante e marcou-me muito pela positiva. Hoje em dia, agora, quando a ouço, sinto que a mensagem continua lá. A letra é muito importante para mim e por vezes quando sinto que estou um bocadinho mais em baixo, ajuda-me a voltar a acreditar. Numa só palavra, defino esta música como esperançosa. A música da minha vida é Dreams, de Cranberry.

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4: I am no soldier. I am no priest. I'm just a farmer.
5: Olá, seja bem-vindo a mais um Cinema 7. Abro-lhe as portas da nossa sala de cinema para lhe falar de três estreias. E para começar, vamos ao passado para falar de um drama histórico, para depois viajarmos até ao futuro. Para começar, trago-lhe A Revolta, com Andrew Garfield no papel principal.
6: We've given you enough!
4: I shouldn't have done that, farmer.
5: Em 1381, numa Inglaterra assolada pela peste negra e pela pobreza generalizada, o descontentamento cresce entre os camponeses, sujeitos à servidão e a impostos cada vez mais elevados. Quando a situação se torna insustentável, revoltam-se contra a opressão das autoridades. É assim que um simples agricultor se rebela, reúne outros como ele e organiza uma marcha sobre Londres, tornando-se o líder da revolta contra o governo do jovem rei Ricardo II, de apenas 14 anos.
4: Listen. Can you not hear their rage?
5: Este drama histórico é inspirado na Revolta dos Camponeses de 1381, um episódio decisivo da história inglesa que está associado à lenda de Robin Hood. Realizado e escrito por Paul Greengrass, conta no elenco com Andrew Garfield, Jamie Bell, Stephen Delane, Tom Hollander, Cosmo Jarvis, Thomasine McKenzie e Catherine Waterstone.
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4: Hey, man, I gotta be 7. Do you know where I can take this? Oh my God.
5: E como tinha dito, depois do passado, vamos até um futuro, provavelmente não muito distante. Falo-vos da estreia do mais recente filme inspirado no jogo de computador Resident Evil e que adota esse mesmo nome.
4: Sweetheart, I'm sorry, the signal sucks here. Can you hear me?
7: I'm gonna stay with Katie for a bit.
4: Michelle, please do not go stay with freaking Katie.
5: Durante uma entrega noturna, o estafeta Brian vê-se apanhado numa espiral de violência quando uma misteriosa infecção começa a transformar a população em criaturas ávidas de sangue. Sozinho numa cidade à beira do colapso e sem compreender a verdadeira dimensão da ameaça, Brian confronta-se com um mundo onde subsistir vai depender de até onde está disposto a ir.
4: Hello? There's an emergency here. I was wondering if I could use your phone.
5: Inspirado no universo do aclamado videojogo criado pela Capcom, Resident Evil, este é um thriller de ação e terror ambientado num cenário apocalíptico. Realizado por Zack Cregger, que assinou A Hora do Desaparecimento e que escreveu também o argumento com Shay Hayton, o filme conta com Austin Abrams, Paul Walter Hauser, Zach Cherry e Kelly Reis nos principais papéis.
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5: E para terminar, temos uma produção portuguesa, mas falada em inglês e com atores também internacionais, que nos direciona para o terror corporal. A estreia é esta quinta-feira e o filme chama-se Body Hackers.
8: Are you a surgeon?
9: Whatever crap they're injecting people with, I'm going to expose it.
5: Denver Blake, jornalista, decide investigar a indústria de cosmética e cirurgia estética que lucra com as inseguranças e os complexos que ela própria incute nas pessoas. Essa investigação leva-o até René, uma ex-bailarina que tenta constantemente moldar o próprio corpo através de tratamentos e cirurgias. A atração por ela acaba por arrastar Denver para um mundo onde a cirurgia estética deixa de ser apenas uma promessa de aperfeiçoamento para se tornar uma forma de erotismo.
8: As a subversive act.
5: Primeira incursão em língua inglesa do cineasta português Carlos Conceição, Body Hackers teve a sua estreia mundial no Festival de Cinema de Edimburgo. Em Portugal, o filme integrou a competição Méliès d'Argent, melhor longa europeia, no Motel X, Festival Internacional de Cinema de Terror de Lisboa. Macaulay Lombardi, Joana Ribeiro, Elina Lowenson, Janet Yam, Alba Batista e Dinarte Freitas assumem os papéis principais.
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0: 6 e 1. 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
1: Eu tenho um objetivo claro e metas bem definidas. O que distingue uma boa ideia de um objetivo é que o objetivo é claro e orienta as ações para a realização. Em contrapartida, uma boa ideia vaga cria um entusiasmo rápido e avassalador, mas cai rapidamente por terra, pois não resiste à ausência de planeamento. Conhece certamente algumas pessoas que têm muitas ideias, dizem sempre que vão fazer isto e aquilo, mas no final não concretizam nada. Seguem no táxi da vida e lançam moradas ao acaso, esperando um dia alcançar o destino certo. Se quisermos ir a um local específico, temos que conhecer a morada. Se não nos concentrarmos naquilo que queremos, acabamos por perder aquilo que verdadeiramente desejamos. Pense nisto e seja feliz.
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2: A amêndoa é a semente do fruto da amendoeira, uma espécie de árvore. Considerada um fruto seco, é um dos alimentos mais populares do mundo. E não é para menos. Além de muito saborosa, a amêndoa é altamente nutritiva. Rica em gorduras saudáveis, ela também é fonte de antioxidantes, vitaminas e minerais. Esse perfil nutricional proporciona diversos benefícios à saúde e ajuda a promover o bem-estar geral do corpo. Para ter ideia, uma porção de 100 gramas de amêndoas contém cerca de 21,15 gramas de proteína. De acordo com o Dietary Reference and Psych, que estabelece valores recomendados de nutrientes e energia diários adotados nos Estados Unidos da América, a quantidade de proteína recomendada por dia, para uma mulher média, é de 46 gramas. Para homens, esse valor sobe para 56. Além disso, a amêndoa é um alimento versátil que pode ser incorporado à dieta de diversas maneiras, crua, torrada, como lanches entre as refeições, em pratos salgados ou doces e muito mais.
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1: A Samsung deixou de lançar novas atualizações para dois dos seus relógios, nomeadamente o Galaxy Watch 4 e o Galaxy Watch 4 Classic. Os dois modelos foram lançados em agosto de 2021 e, com 5 anos no mercado, a empresa sul-coreana decidiu deixar de lançar novas versões de software para os relógios. A notícia foi partilhada pela própria Samsung, com a lista dos dispositivos que vão receber atualizações de software com correções de segurança. Assim sendo, o Galaxy Watch 4 e o Galaxy Watch 4 Classic receberam as suas últimas atualizações de segurança em agosto passado. De relembrar que estes foram os primeiros relógios da Samsung a receberem o sistema operativo da Google, desenvolvido especialmente para este tipo de wearables, o Wear OS. Até então, a Samsung lançava os seus relógios com o sistema operativo Tizen pré-instalado, tendo sido com estes dois modelos de 2021 que os relógios da Samsung passaram a ser lançados com o novo sistema operativo. De lembrar que a Samsung anunciou em julho passado uma nova geração dos seus relógios inteligentes com o Galaxy Watch 9 e o Galaxy Watch Ultra 2.
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3: Quer saber quantos graus estão agora em Pombal?
4: 17 graus.

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2: Sete e quatro. 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
4: Olá, chamo-me Sara, moro na Bélgica e gostava de ouvir Yolanda.

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2: Pombal tem agora um coro de mulheres que se estreou no fim de semana no Festival das Eiras. Conheça-o melhor no noticiário que agora começa.
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2: Tudo começou há algum tempo atrás com duas amigas, Catarina Gaspar e Melanie Mota, que partilhavam uma paixão pelo coro das mulheres da fábrica. A partir de algumas conversas, pensaram em formar um coro semelhante em Pombal, mas foi preciso esperar quase 2 anos até poderem fazer a sua estreia. Tudo aconteceu no passado domingo, na Aldeia do Val, durante o primeiro Festival das Eiras, organizado pelas Juntas de Freguesia de Pombal e Vila Cã e pela Associação dos Amigos da Aldeia do Val. Catarina Gaspar, uma das amigas que deu início a este coro, explica a gênese do mesmo.
3: O coro das mulheres surge de duas amigas que em conversa descobriram que gostavam muito de aprender a tocar a dufe e de cantar. Ambas conheciam o projeto do coro das mulheres da fábrica em Coimbra e gostavam muito de cantar lá, mas achávamos também que não temos que ir para Lisboa, para Porto ou para Coimbra, para as grandes cidades, para fazer este tipo de coisas. Então pensámos as duas, por que não criar nós um coro aqui em Pombal? Andávamos à procura de uma pessoa que nos pudesse ensinar a cantar e a tocar a dufe, que alinhasse nesta ideia, e encontrámos então a Sandra Coimbra, que é a professora da Escola de Música da Musicool, e então ela recebeu-nos de muito bom grado na escola dela, e este projeto iniciou-se já em 2025, e durante muito tempo fomos só nós as três, e depois juntaram-se mais duas ou três mulheres, e este ano sim é que verdadeiramente, claramente, a partir de maio, junho, é que as mulheres começaram a saber mais. Nós também começámos a falar mais às mulheres que conhecíamos, que se queriam juntar a nós, e o coro começou a crescer, e mesmo agora no início de setembro é que se tornou nestas 14 mulheres que hoje vêm aqui cantar.
4: Já agora, as mulheres são todas desta zona?
3: São todas aqui de Pombal, são todas aqui de Pombal, são as nossas mães, as nossas sogras, cunhadas, tias ou primas, pelo menos por agora é assim que surge. Em relação às canções, a Sandra tem muito conhecimento a nível do cancioneiro tradicional, mas o que nós decidimos no início foi, ok, vamos pesquisar que músicas é que gostamos. Fomos à biblioteca pesquisar os cancioneiros que existiam na biblioteca, vimos as letras, mostramos à Sandra e ela disse, olha, esta fica bem, esta é engraçada, esta podemos fazer isso, e então assim surgiram as nossas primeiras canções que vamos cantar aqui hoje.
2: Sandra Coimbra é ensaiadora e revela que o coro é feito de mulheres que tinham muito pouca experiência no canto.
5: São todas mulheres sem experiência, que gostam de cantar, têm um canto muito rural, ainda muito oriundo da sua essência desde da sua juventude, não é? E nós retratamos muitas músicas também dessa época, e todas elas gostam de cantar, não têm muita experiência. Nós vamos praticando e vamos fazendo alguns exercícios de técnica, desenvolvendo essa parte, mas tentando manter um pouco também aqui a essência da voz de cada pessoa, sem estar a exigir muito, para ser um pouco mais natural.
2: Quem se quiser juntar ao coro das mulheres pode procurá-las na Escola de Música Musicool às sextas-feiras, a partir das 18h30.
3: Juntamos-nos na Musicool à sexta-feira às 18h30, e quem se quiser juntar a nós é entrar em contacto connosco e perceber se gosta do projeto, se sente bem connosco, porque lá está, isto é uma coisa simples, de começo simples, de sem pressão. Queremos juntar as mulheres num momento lúdico e não de trabalho, da pressão do dia. É um momento de descontração, de estarmos juntas e podermos partilhar as nossas histórias umas com as outras.
2: O condutor de um velocípede elétrico morreu na madrugada de ontem num acidente rodoviário em Pombal, disseram à agência Lusa fontes da Proteção Civil. Segundo fonte da Guarda Nacional Republicana, o acidente ocorreu na Estrada Nacional 237, nas imediações do Parque Industrial Manuel da Mota, e envolveu outros 2 veículos. O Núcleo de Investigação Criminal de Acidentes de Viação do Destacamento de Trânsito de Leiria está a averiguar as circunstâncias deste sinistro. O alerta para o acidente chegou às autoridades às 5h19 da manhã, De acordo com o Comando Subregional de Emergência e Proteção Civil da região de Leiria e ao local, ocorreram 13 operacionais apoiados por 5 viaturas. O Governo renovou a autorização de utilização do sistema de videovigilância na cidade de Leiria por 3 anos, segundo o despacho publicado em Diário da República. Nesse despacho, assinado pelo Secretário de Estado da Administração Interna, lê-se que em 2015 foi autorizada a instalação e funcionamento de um sistema de videovigilância constituído por 19 câmaras na cidade de Leiria. Após sucessivas renovações por períodos de 2 anos, um outro despacho de 2021 autorizou o alargamento do sistema, passando o mesmo a ser constituído por 61 câmaras. A Direção Nacional da PSP instruiu novo pedido de renovação, fundamentando na manutenção dos pressupostos que determinaram a autorização inicial do sistema e no facto de Leiria ser um dos concelhos mais populosos da região centro, assumindo-se como um importante polo urbano e económico. Embora a PSP tenha apresentado o pedido de renovação fora de prazo, a tutela reconheceu que se mantêm os pressupostos que justificam a autorização e o funcionamento do sistema de videovigilância. A Câmara de Leiria tem atualmente 61 câmaras de videovigilância que abrangem o centro histórico e as principais saídas da cidade sob a operacionalidade da PSP. Em maio do ano passado, o vereador Coupelor da Proteção Civil anunciou que o município pretende alargar o sistema às zonas exteriores das escolas do concelho e que está a trabalhar na integração da inteligência artificial nas atuais câmaras, permitindo criar algoritmos de alerta. O autarca acrescentou que o alargamento das câmaras vai estender-se à área de intervenção da GNR, estimando-se um total de mais 38 novas câmaras. E assim coloco um ponto final neste serviço noticioso. Fique bem, continue na nossa companhia.
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1: E agora, a temperatura em Pombal.
0: 17 graus.
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7: No dia 15 de setembro de 1765, nascia em Setúbal o poeta Manuel Maria Barbosa do Bocage, um dos maiores representantes do arcadismo, uma escola literária que surgiu na Europa no século XVIII, também denominada de setecentismo ou neoclassicismo. O nome arcadismo é uma referência à Arcádia, região campestre do Peloponeso, na Grécia Antiga, tida como ideal de inspiração poética. A principal característica desta escola é a exaltação da natureza e de tudo o que lhe diz respeito. Por esta razão, muitos poetas do arcadismo adotaram pseudónimos de pastores gregos ou latinos. Caracteriza-se ainda pelo recurso a esquemas rítmicos mais graciosos. O dia do nascimento de Bocage é celebrado na sua terra natal com um feriado municipal. 25 anos depois, nascia também neste dia, mas em 1890, a escritora inglesa Agatha Christie. Foi romancista, contista, dramaturga e poetisa e destacou-se no subgénero do romance policial, tendo ganho popularmente em vida a alcunha de Dama do Crime. Durante a sua carreira, publicou mais de 80 livros. Christie é a romancista mais bem-sucedida da história da literatura popular mundial em número total de livros vendidos, uma vez que as suas obras, juntas, venderam cerca de 4 mil milhões de cópias ao longo dos séculos XX e XXI. Os números totais só ficam atrás das obras vendidas do dramaturgo e poeta William Shakespeare e da Bíblia. O detetive Hercule Poirot e a Miss Marple são alguns dos seus personagens literários mais famosos.
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8: E agora, tome nota. São
9: 7:46.

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1: Uma mulher sul-coreana de 52 anos foi literalmente atacada enquanto dormia uma sesta descansada no chão da sua sala. Conta ter acordado com fortes dores na cabeça e apercebeu-se que tinha o aspirador preso na cabeça. Ainda tentou remover o aparelho, mas, como não conseguiu, contactou a linha de emergência médica. Segundo a vítima, o robô esteve entre 1 a 2 minutos a sugar-lhe os cabelos e só depois parou. A máquina terá confundido o cabelo da dona de casa com lixo. Foram necessários 2 paramédicos para a libertar da máquina. A mulher sofreu pequenos ferimentos e, claro, perdeu muito cabelo. O episódio foi revelado pelos bombeiros de Changwon e está a servir para chamar a atenção para o perigo que podem constituir estes aparelhos, já que é a prática comum nestes países as pessoas sentarem-se a fazerem cestas no meio do chão. Estes aparelhos estão preparados para limpar diferentes superfícies e têm sensores que detectam obstáculos como escadas, cabos e até pessoas, exceto, como revelou este incidente, as que adormecem no chão.
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1: Lady é uma canção de Lionel Richie, gravada pela primeira vez pelo artista americano de música country Kenny Rogers, em 1980, e foi lançada em setembro desse ano no seu álbum Greatest Hits. A música foi escrita e produzida por Lionel Richie e está entre os maiores sucessos de Kenny Rogers. Uma vez, durante uma entrevista, Rogers disse que a ideia era que o Lionel viesse do R&B e ele fosse do country, para se encontrarem em algum lugar do pop. E na verdade foi isso que acabou por acontecer. Lionel Richie havia originalmente proposto a música para os Commodores, mas eles recusaram. Mais tarde foi então oferecida a Kenny Rogers para gravar e tornou-se o hit de maior sucesso para ele como artista. Lady, segundo o historiador da música Fred Bronson, terá sido um registro importante para Richie e Rogers. Tornou-se o primeiro registro da década de 1980 a figurar nas quatro tabelas de singles da revista Billboard: Country, Hot 100, Adult Contemporary e Top Soul Singles. O sucesso de Lady acabou por impulsionar também a carreira de Lionel Richie. O trabalho de produção da música foi o primeiro fora dos Commodores e pronunciou o seu sucesso a solo durante os anos 80. Lady está classificada no número 60 no All Time Top 100 da revista Billboard. Lady.

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1: Oito e três. 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
3: Destaques do dia. Está em curso a sessão plenária de setembro do Parlamento. Amanhã, em Estrasburgo, a Presidente da Comissão, Ursula von der Leyen, vai apresentar as suas prioridades para o próximo ano no debate anual com os deputados sobre o Estado da União Europeia. O Primeiro-Ministro do Canadá, Mark Carney, vai estar presente como convidado de honra. O debate vai abordar a defesa e segurança europeias, o apoio à Ucrânia, a competitividade, o emprego, a migração e o próximo orçamento de longo prazo da UE. Os deputados vão avaliar o trabalho da Comissão e definir as suas próprias prioridades para o próximo ano. Também amanhã, os deputados vão votar novas medidas para reforçar a prontidão da Europa em matéria de defesa e acelerar o investimento neste domínio. O pacote de medidas visa simplificar as licenças para projetos de defesa e facilitar a compra e venda de equipamento militar entre os Estados-membros. Inclui ainda alterações ao Fundo Europeu de Defesa e à regulamentação aplicável aos produtos químicos, para garantir que têm devidamente em conta os requisitos de defesa da UE. O Parlamento chegou a acordo com o Conselho sobre a legislação em junho. Num debate a ter lugar amanhã, os deputados vão apelar para um maior apoio da UE à Ucrânia. Com a previsão de mais um inverno rigoroso e de ataques contínuos da Rússia a cidades e infraestruturas críticas, parlamentares deverão instar os Estados-membros a reforçarem as capacidades de defesa aérea de Kiev. O debate vai igualmente centrar-se nos esforços para utilizar os bens russos congelados a favor da Ucrânia.
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17: Olá, seja bem-vindo a mais um Cinema 7. Abro-lhe as portas da nossa sala de cinema para lhe falar de três estreias e para

0: começar, vamos ao passado para falar de um drama histórico, para depois viajarmos até ao futuro. Para começar, trago-lhe A Revolta, com Andrew Garfield no papel principal. Em 1381, numa Inglaterra assolada pela peste negra e pela pobreza generalizada, o descontentamento cresce entre os camponeses, sujeitos à servidão e a impostos cada vez mais elevados. Quando a situação se torna insustentável, revoltam-se contra a opressão das autoridades. É assim que um simples agricultor se rebela, reúne outros como ele e organiza uma marcha sobre Londres, tornando-se o líder da revolta contra o governo do jovem rei Ricardo II, de apenas 14 anos.
1: Listen. Can you not hear their rage?
0: Este drama histórico é inspirado na Revolta dos Camponeses de 1381, um episódio decisivo da história inglesa que está associado à lenda de Robin Hood. Realizado e escrito por Paul Greengrass, conta no elenco com Andrew Garfield, Jamie Bell, Stephen Delane, Tom Hollander, Cosmo Jarvis, Thomasine McKenzie e Catherine Waterstone.
2: 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Hey, man, I gotta be 7. Do you know where I can take this? Oh my God.
0: E como tinha dito, depois do passado, vamos até um futuro, provavelmente não muito distante. Falo-vos da estreia do mais recente filme inspirado no jogo de computador Resident Evil e que adota esse mesmo nome.
2: Sweetheart, I'm sorry, the signal sucks here. Can you hear me?
3: I'm gonna stay with Katie for a bit.
2: Michelle, please do not go stay with freaking Katie.
0: Durante uma entrega noturna, o estafeta Brian vê-se apanhado numa espiral de violência quando uma misteriosa infecção começa a transformar a população em criaturas ávidas de sangue. Sozinho numa cidade à beira do colapso e sem compreender a verdadeira dimensão da ameaça, Brian confronta-se com um mundo onde subsistir vai depender de até onde está disposto a ir.
2: Hello? There's an emergency here. I was wondering if I could use your phone.
0: Inspirado no universo do aclamado videojogo criado pela Capcom Resident Evil, este é um thriller de ação e terror ambientado num cenário apocalíptico. Realizado por Zack Cregger, que assinou A Hora do Desaparecimento e que escreveu também o argumento com Shay Hayton, o filme conta com Austin Abrams, Paul Walter Hauser, Zach Cherry e Kelly Reis nos principais papéis. E para terminar, temos uma produção portuguesa, mas falada em inglês e com atores também internacionais, que nos direciona para o terror corporal. A estreia é esta quinta-feira e o filme chama-se Body Hackers.
4: Are you a surgeon?
5: Whatever crap they're injecting people with, I'm going to expose it.
0: Denver Blake, jornalista, decide investigar a indústria de cosmética e cirurgia estética que lucra com as inseguranças e os complexos que ela própria incute nas pessoas. Essa investigação leva-o até René, uma ex-bailarina que tenta constantemente moldar o próprio corpo através de tratamentos e cirurgias. A atração por ela acaba por arrastar Denver para um mundo onde a cirurgia estética deixa de ser apenas uma promessa de aperfeiçoamento para se tornar uma forma de erotismo. Primeira incursão em língua inglesa do cineasta português Carlos Conceição, Body Hackers teve a sua estreia mundial no Festival de Cinema de Edimburgo. Em Portugal, o filme integrou a competição Méliès d'Argent, melhor longa europeia, no Motel X, Festival Internacional de Cinema de Terror de Lisboa. Macaulay Lombardi, Joana Ribeiro, Elina Lowenson, Janet Yam, Alba Batista e Dinarte Freitas assumem os papéis principais.
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1: Para conseguir realizar uma boa gestão financeira, é importante a elaboração do planeamento estratégico, que possibilita à empresa a estruturação das ações internas de curto e longo prazo. Fornece também o suporte necessário para que as áreas consigam executá-las. É preciso definir quais objetivos e metas a empresa deseja atingir, além dos indicadores para verificar se ela está no caminho certo ou se é preciso adequação. A partir daí, ela consegue estabelecer prioridades, métricas para acompanhar os resultados e tomar decisões de forma mais assertiva.
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E agora é tempo para mais uma edição dos Álbuns da Década. Na rádio, o disco Gratitude dos Earth, Wind & Fire. Foi lançado em dezembro de 1975 e vendeu mais de 3 milhões de cópias. Na tabela dos 100 discos mais vendidos na década de 1970, este

meses antes de Frampton Comes Alive ter ocupado o topo da tabela de preferências, os Earth, Wind & Fire estabeleciam o seu próprio padrão de álbuns ao vivo com Gratitude.

combinando 7 temas registados ao vivo e 5 novas gravações em estúdio. Este long play duplo de 1975 demonstra o facto de que, por muito boa que a banda fosse em disco, suplantou-se nas atuações ao vivo ao longo dos anos 1970.

Lançado apenas alguns meses após o inovador álbum do estúdio That's the Way of the World, este Gratitude registra os Earth, Wind & Fire no auge da sua força em concerto.

As novas gravações de estúdio incluem mais um tema que alcançou 1 milhão de vendas e o primeiro lugar na tabela R&B da revista Billboard. Falamos da estimulante faixa de dança Singing Song, que se tornou num êxito em número 5 no início de 1976, precisamente quando o álbum saltou para a primeira posição para uma permanência de 3 semanas.

disco foi gravado em Los Angeles e em vários locais de concertos nos Estados Unidos da América. Conta com a produção de Murray Sweat, Charles Stepney e Joseph Weissert. Tem a duração total de 66 minutos e contém 16 músicas. Introduction by MC Perry Jones, Medley Africano Power, Yearning Learning, Devotion, Sun Goddess, Reasons, Sing a Message to You, Shining Star, New World Symphony, Musical Interlude No. 1, Sunshine, Sing a Song, Gratitude, Musical Interlude No. 2 e Can't Hide Love. 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

0: Foi mais uma edição dos Álbuns da Década. Hoje na rádio, o disco Gratitude dos Earth, Wind & Fire. Foi lançado no mundo da música em dezembro de 1975 e vendeu mais de 3 milhões de cópias. Na tabela dos 100 discos mais vendidos na década de 1970, este ocupa o lugar número 78.
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2: Durante a Guerra da Bósnia, Sarajevo esteve cercada durante quase 4 anos, entre 1992 e 1996. Durante esse período, a população enfrentou enormes dificuldades, incluindo falta de alimentos, água, medicamentos e outros bens essenciais. Foi neste contexto que foi construído um túnel subterrâneo que ligava a cidade ao exterior, através da zona do aeroporto de Sarajevo. O túnel tinha cerca de 800 metros e permitia transportar pessoas, alimentos, medicamentos e outros materiais. Tornou-se uma ligação essencial para a população da cidade durante o cerco e ficou também conhecido como o Túnel da Esperança. Atualmente, uma parte do túnel pode ser visitada e existe um museu que conta a sua história. É uma visita particularmente importante para compreender uma das páginas mais difíceis da história recente de Sarajevo.
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1: Julgar os outros não é apenas algo feito por pessoas. Embora pareça uma característica unicamente humana e reflexo de um cognitivo avançado, a capacidade de fazer julgamentos mais ou menos aprimorados é também comum em cães e macacos. Um estudo da Universidade de Kyoto, no Japão, revela que estes dois animais são capazes de avaliar os comportamentos humanos e com isso fazer uma escolha preferencial. Para avaliar a capacidade de julgamento dos macacos capuchinho, os investigadores liderados por James Anderson realizaram um teste com dois cenários diferentes. No cenário 1, havia o indivíduo A em dificuldade e o indivíduo B disposto a ajudar. Já no cenário 2, havia o indivíduo A em dificuldade e o indivíduo C apenas a observar e sem nada fazer. No final de cada uma das encenações, tal como se pode ler no site New Scientist, os dois indivíduos B e C foram oferecer comida aos animais e estes rejeitaram a que vinha do homem que nada fez para ajudar a personagem em apuros. Depois, realizaram um teste semelhante para os cães, onde foi incluído um terceiro elemento que recusava ajudar. No final das simulações, os três participantes no teste, o indivíduo que ajudou, o que nada fez e o que recusou ajudar, deram comida aos cães e estes apenas recusaram a que vinha da pessoa que não quis ajudar o indivíduo em apuros, não tendo os animais mostrado preferência entre o que ajudou o homem ou manteve uma postura passiva. Para o mentor do estudo, a conclusão dos dois testes mostra uma evolução social que vai além do comportamento humano e que mais uma vez prova a forte ligação emocional que existe entre os cães e as pessoas, especialmente as boas ou os donos, e entre os macacos e os humanos, devido às semelhanças genéticas.
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0: agora nem à tarde nem à cedo, são
1: 8:57.
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1: Olá, o meu nome é Rita Leitão. Sou animadora sociocultural e escolhi esta música porque desde os anos 90 que me acompanha e à qual recorro frequentemente. A primeira coisa que me vem à cabeça quando a ouço é um filme que na altura me marcou imenso, que foi You've Got Mail, um filme que saiu nos tempos áureos do Mirk e que falava de um romance que tinha nascido através de conversas online, algo que na altura estava muito na moda e não sei, na altura dizia-me bastante e marcou-me muito pela positiva. Hoje em dia, agora, quando a ouço, sinto que a mensagem continua lá. A letra é muito importante para mim e por vezes quando sinto que estou um bocadinho mais em baixo, ajuda-me a voltar a acreditar. Numa só palavra, defino esta música como esperançosa. A música da minha vida é Dreams, de

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2: E agora, tome nota, são
0: 9 e 24.

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2: Pombal tem agora um coro de mulheres que se estreou no fim de semana no Festival das Eiras. Conheça-o melhor no noticiário que agora começa.
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2: Tudo começou há algum tempo atrás com duas amigas, Catarina Gaspar e Melanie Mota, que partilhavam uma paixão pelo coro das mulheres da fábrica. A partir de algumas conversas, pensaram em formar um coro semelhante em Pombal, mas foi preciso esperar quase 2 anos até poderem fazer a sua estreia. Tudo aconteceu no passado domingo, na aldeia do Val, durante o primeiro Festival das Eiras, organizado pelas Juntas de Freguesia de Pombal e Vilacã e pela Associação dos Amigos da Aldeia do Val. Catarina Gaspar, uma das amigas que deu início a este coro, explica a gênese do mesmo.
3: O coro das mulheres surge de duas amigas que em conversa descobriram que gostavam muito de aprender a tocar a dufe e de cantar. Ambas conheciam o projeto Coro das Mulheres da Fábrica em Coimbra e gostavam muito de cantar lá, mas achávamos também que não temos que ir para Lisboa, para Porto ou para Coimbra, para as grandes cidades, para fazer este tipo de coisas. Então pensámos as duas, por que não criar nós um coro aqui em Pombal? Andávamos à procura de uma pessoa que nos pudesse ensinar a cantar e a tocar a dufe, que alinhasse nesta ideia, e encontrámos então a Sandra Coimbra, que é a professora da Escola de Música da Musicool, e então ela recebeu-nos de muito bom grado na escola dela, e este projeto iniciou-se já em 2025, e durante muito tempo fomos só nós as três, e depois juntaram-se mais duas ou três mulheres, e este ano sim é que verdadeiramente, claramente, a partir de maio, junho, é que as mulheres começaram a saber mais. Nós também começámos a falar mais às mulheres que conhecíamos, que se queriam juntar a nós, e o coro começou a crescer, e mesmo agora no início de setembro é que se tornou nestas 14 mulheres que hoje vêm aqui cantar.
4: Já agora, as mulheres são todas desta zona?
3: São todas aqui de Pombal, sim, mesmo. São todas aqui de Pombal, são as nossas mães, as nossas sogras, cunhadas, tias ou primas, pelo menos por agora é assim que surge. Em relação às canções, a Sandra tem muito conhecimento a nível do cancioneiro tradicional, mas o que nós decidimos no início foi, ok, vamos pesquisar que músicas é que gostamos. Fomos à biblioteca pesquisar os cancioneiros que existiam na biblioteca, vimos as letras, mostramos à Sandra e ela disse, olha, esta fica bem, esta é engraçada, esta podemos fazer isso, e então assim surgiram as nossas primeiras canções que vamos cantar aqui hoje.
2: Sandra Coimbra é a ensaiadora e revela que o coro é feito de mulheres que tinham muito pouca experiência no canto.
5: São todas mulheres sem experiência, que gostam de cantar, têm um canto muito rural, ainda muito oriundo da sua essência desde da sua juventude, não é? E nós retratamos muitas músicas também dessa época, e todas elas gostam de cantar, não têm muita experiência. Nós vamos praticando e vamos fazendo alguns exercícios de técnica, desenvolvendo essa parte, mas tentando manter um pouco também aqui a essência da voz de cada pessoa, sem estar a exigir muito, para ser um pouco mais natural.
2: Quem se quiser juntar ao coro das mulheres pode procurá-las na Escola de Música Musicool às sextas-feiras, a partir das 18h30.
3: Juntamo-nos na Musicool à sexta-feira às 18h30. E quem se quiser juntar a nós é entrar em contacto connosco e perceber se gosta do projeto, se sente bem connosco, porque lá está, isto é uma coisa simples, de começo simples, de sem pressão. Queremos juntar as mulheres num momento lúdico e não de trabalho, da pressão do dia. É um momento de descontração, de estarmos juntas e podermos partilhar as nossas histórias umas com as outras.
2: O condutor de um velocípede elétrico morreu na madrugada de ontem num acidente rodoviário em Pombal, disseram à agência Lusa fontes da Proteção Civil. Segundo fonte da Guarda Nacional Republicana, o acidente ocorreu na Estrada Nacional 237, nas imediações do Parque Industrial Manuel da Mota, e envolveu outros 2 veículos. O Núcleo de Investigação Criminal de Acidentes de Viação do Destacamento de Trânsito Leiria está a averiguar as circunstâncias deste sinistro. O alerta para o acidente chegou às autoridades às 5h19 da manhã, De acordo com o Comando Subregional de Emergência e Proteção Civil da região de Leiria, e ao local ocorreram 13 operacionais apoiados por 5 viaturas. O Governo renovou a autorização de utilização do sistema de videovigilância na cidade de Leiria por 3 anos, segundo o despacho publicado em Diário da República. Nesse despacho, assinado pelo Secretário de Estado da Administração Interna, lê-se que em 2015 foi autorizada a instalação e funcionamento de um sistema de videovigilância constituído por 19 câmaras na cidade de Leiria. Após sucessivas renovações por períodos de 2 anos, um outro despacho, de 2021, autorizou o alargamento do sistema, passando o mesmo a ser constituído por 61 câmaras. A Direção Nacional da PSP instruiu novo pedido de renovação, fundamentando na manutenção dos pressupostos que determinaram a autorização inicial do sistema e no facto de Leiria ser um dos concelhos mais populosos da região centro, assumindo-se como um importante polo urbano e económico. Embora a PSP tenha apresentado o pedido de renovação fora de prazo, a tutela reconheceu que se mantêm os pressupostos que justificam a autorização e o funcionamento do sistema de videovigilância. A Câmara de Leiria tem atualmente 61 câmaras de videovigilância que abrangem o centro histórico e as principais saídas da cidade sob a operacionalidade da PSP. Em maio do ano passado, o vereador Coupelor da Proteção Civil anunciou que o município pretende alargar o sistema às zonas exteriores das escolas do concelho e que está a trabalhar na integração da inteligência artificial nas atuais câmaras, permitindo criar algoritmos de alerta. O autarca acrescentou que o alargamento das câmaras vai estender-se à área de intervenção da GNR, estimando-se um total de mais 38 novas câmaras. E assim coloco um ponto final neste serviço noticioso. Fique bem, continue na nossa companhia.
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1: Eu tenho um objetivo claro e metas bem definidas. O que distingue uma boa ideia de um objetivo é que o objetivo é claro e orienta as ações para a realização. Em contrapartida, uma boa ideia vaga cria um entusiasmo rápido e avassalador, mas cai rapidamente por terra, pois não resiste à ausência de planeamento. Conhece certamente algumas pessoas que têm muitas ideias, dizem sempre que vão fazer isto e aquilo, mas no final não concretizam nada. Seguem no táxi da vida e lançam moradas ao acaso, esperando um dia alcançar o destino certo. Se quisermos ir a um local específico, temos que conhecer a morada. Se não nos concentrarmos naquilo que queremos, acabamos por perder aquilo que verdadeiramente desejamos. Pense nisto e seja feliz.
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2: A Samsung deixou de lançar novas atualizações para dois dos seus relógios, nomeadamente o Galaxy Watch 4 e o Galaxy Watch 4 Classic. Os dois modelos foram lançados em agosto de 2021 e, com 5 anos no mercado, a empresa sul-coreana decidiu deixar de lançar novas versões de software para os relógios. A notícia foi partilhada pela própria Samsung, com a lista dos dispositivos que vão receber atualizações de software com correções de segurança. Assim sendo, o Galaxy Watch 4 e o Galaxy Watch 4 Classic receberam as suas últimas atualizações de segurança em agosto passado. De relembrar que estes foram os primeiros relógios da Samsung a receberem o sistema operativo da Google, desenvolvido especialmente para este tipo de wearables, o Wear OS. Até então, a Samsung lançava os seus relógios com o sistema operativo Tizen pré-instalado, tendo sido com estes dois modelos de 2021 que os relógios da Samsung passaram a ser lançados com o novo sistema operativo. De lembrar que a Samsung anunciou em julho passado uma nova geração dos seus relógios inteligentes com o Galaxy Watch 9 e o Galaxy Watch Ultra 2.
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2: Confira agora que horas são.
3: 10 e 12.

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2: A amêndoa é a semente do fruto da amendoeira, uma espécie de árvore. Considerada um fruto seco, é um dos alimentos mais populares do mundo. E não é para menos. Além de muito saborosa, a amêndoa é altamente nutritiva. Rica em gorduras saudáveis, ela também é fonte de antioxidantes, vitaminas e minerais. Esse perfil nutricional proporciona diversos benefícios à saúde e ajuda a promover o bem-estar geral do corpo. Para ter ideia, uma porção de 100 gramas de amêndoas contém cerca de 21,15 gramas de proteína. De acordo com o Dietary Reference NSI, que estabelece valores recomendados de nutrientes e energia diários adotados nos Estados Unidos da América, a quantidade de proteína recomendada por dia, para uma mulher média, é de 46 gramas. Para homens, esse valor sobe para 56. Além disso, a amêndoa é um alimento versátil que pode ser incorporado à dieta de diversas maneiras, crua, torrada, como lanches entre as refeições, em pratos salgados ou doces e muito mais.
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2: No dia 15 de setembro de 1765, nascia em Setúbal o poeta Manuel Maria Barbosa do Bocage, um dos maiores representantes do arcadismo, uma escola literária que surgiu na Europa no século XVIII, também denominada de setecentismo ou neoclassicismo. O nome arcadismo é uma referência à Arcádia, região campestre do Peloponeso, na Grécia Antiga, tida como ideal de inspiração poética. A principal característica desta escola é a exaltação da natureza e de tudo o que lhe diz respeito. Por esta razão, muitos poetas do arcadismo adotaram pseudónimos de pastores gregos ou latinos. Caracteriza-se ainda pelo recurso a esquemas rítmicos mais graciosos. O dia do nascimento de Bocage é celebrado na sua terra natal com um feriado municipal. 25 anos depois, nascia também neste dia, mas em 1890, a escritora inglesa Agatha Christie. Foi romancista, contista, dramaturga e poetisa e destacou-se no subgénero do romance policial, tendo ganho popularmente em vida a alcunha de Dama do Crime. Durante a sua carreira, publicou mais de 80 livros. Christie é a romancista mais bem-sucedida da história da literatura popular mundial em número total de livros vendidos, uma vez que as suas obras, juntas, venderam cerca de 4 mil milhões de cópias ao longo dos séculos XX e XXI. Os números totais só ficam atrás das obras vendidas do dramaturgo e poeta William Shakespeare e da Bíblia. O detetive Hercule Poirot e a Miss Marple são alguns dos seus personagens literários mais famosos.
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4: Olá, bom dia. Espero que esteja a ter um ótimo início de semana. Por aqui, de tudo faremos para lhe proporcionar os melhores momentos. Continue na companhia da melhor música.

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9: A temperatura atual em Pombal é de
8: 20 graus.
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1: Uma mulher sul-coreana de 52 anos foi literalmente atacada enquanto dormia uma sesta descansada no chão da sua sala. Conta ter acordado com fortes dores na cabeça e apercebeu-se que tinha o aspirador preso na cabeça. Ainda tentou remover o aparelho, mas, como não conseguiu, contactou a linha de emergência médica. Segundo a vítima, o robô esteve entre 1 a 2 minutos a sugar-lhe os cabelos e só depois parou. A máquina terá confundido o cabelo da dona de casa com lixo. Foram necessários 2 paramédicos para a libertar da máquina. A mulher sofreu pequenos ferimentos e, claro, perdeu muito cabelo. O episódio foi revelado pelos bombeiros de Changwon e está a servir para chamar a atenção para o perigo que podem constituir estes aparelhos, já que é a prática comum nestes países as pessoas sentarem-se a fazerem cestas no meio do chão. Estes aparelhos estão preparados para limpar diferentes superfícies e têm sensores que detectam obstáculos como escadas, cabos e até pessoas, exceto, como revelou este incidente, as que adormecem no chão.
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0: 11 e 1. 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
1: Destaques do dia. Está em curso a sessão plenária de setembro do Parlamento. Amanhã, em Estrasburgo, a Presidente da Comissão, Ursula von der Leyen, vai apresentar as suas prioridades para o próximo ano no debate anual com os deputados sobre o Estado da União Europeia. O Primeiro-Ministro do Canadá, Mark Carney, vai estar presente como convidado de honra. O debate vai abordar a defesa e segurança europeias, o apoio à Ucrânia, a competitividade, o emprego, a migração e o próximo orçamento de longo prazo da UE. Os deputados vão avaliar o trabalho da Comissão e definir as suas próprias prioridades para o próximo ano. Também amanhã, os deputados vão votar novas medidas para reforçar a prontidão da Europa em matéria de defesa e acelerar o investimento neste domínio. O pacote de medidas visa simplificar as licenças para projetos de defesa e facilitar a compra e venda de equipamento militar entre os Estados-membros. Inclui ainda alterações ao Fundo Europeu de Defesa e à regulamentação aplicável aos produtos químicos, para garantir que têm devidamente em conta os requisitos de defesa da UE. O Parlamento chegou a acordo com o Conselho sobre a legislação em junho. Num debate a ter lugar amanhã, os deputados vão apelar para um maior apoio da UE à Ucrânia. Com a previsão de mais um inverno rigoroso e de ataques contínuos da Rússia a cidades e infraestruturas críticas, parlamentares deverão instar os Estados-membros a reforçarem as capacidades de defesa aérea de Kiev. O debate vai igualmente centrar-se nos esforços para utilizar os bens russos congelados a favor da Ucrânia.
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4: I am no soldier. I am no priest. I'm just a farmer.
5: Olá, seja bem-vindo a mais um Cinema 7. Abro-lhe as portas da nossa sala de cinema para lhe falar de três estreias. E para começar, vamos ao passado para falar de um drama histórico, para depois viajarmos até ao futuro. Para começar, trago-lhe A Revolta, com Andrew Garfield no papel principal.
4: I shouldn't have done that, farmer.
5: Em 1381, numa Inglaterra assolada pela peste negra e pela pobreza generalizada, o descontentamento cresce entre os camponeses, sujeitos à servidão e a impostos cada vez mais elevados. Quando a situação se torna insustentável, revoltam-se contra a opressão das autoridades. É assim que um simples agricultor se rebela, reúne outros como ele e organiza uma marcha sobre Londres, tornando-se o líder da revolta contra o governo do jovem rei Ricardo II, de apenas 14 anos.
4: Listen. Listen. Can you not hear their rage?
5: Este drama histórico é inspirado na Revolta dos Camponeses de 1381, um episódio decisivo da história inglesa que está associado à lenda de Robin Hood. Realizado e escrito por Paul Greengrass, conta no elenco com Andrew Garfield, Jamie Bell, Stephen Delane, Tom Hollander, Cosmo Jarvis, Thomasine McKenzie e Catherine Waterstone.
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6: Hey, man, I gotta be 7. Do you know where I can take this? Oh my God.
5: E como tinha dito, depois do passado, vamos até um futuro, provavelmente não muito distante. Falo-vos da estreia do mais recente filme inspirado no jogo de computador Resident Evil e que adota esse mesmo nome.
6: Sweetheart, I'm sorry, the signal sucks here. Can you hear me?
7: I'm gonna stay with Katie for a bit.
6: Michelle, please do not go stay with freaking Katie.
5: Durante uma entrega noturna, o estafeta Brian vê-se apanhado numa espiral de violência quando uma misteriosa infecção começa a transformar a população em criaturas ávidas de sangue. Sozinho numa cidade à beira do colapso e sem compreender a verdadeira dimensão da ameaça, Brian confronta-se com um mundo onde subsistir vai depender de até onde está disposto a ir.
6: Hello? There's an emergency here. I was wondering if I could use your phone.
5: Inspirado no universo do aclamado videojogo criado pela Capcom Resident Evil, este é um thriller de ação e terror ambientado num cenário apocalíptico. Realizado por Zack Cregger, que assinou A Hora do Desaparecimento e que escreveu também o argumento com Shay Hayton, o filme conta com Austin Abrams, Paul Walter Hauser, Zach Cherry e Kelly Reis nos principais papéis.
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5: E para terminar, temos uma produção portuguesa, mas falada em inglês e com atores também internacionais, que nos direciona para o terror corporal. A estreia é esta quinta-feira e o filme chama-se Body Hackers.
8: Are you a surgeon?
9: Whatever crap they're injecting people with, I'm going to expose it.
5: Denver Blake, jornalista, decide investigar a indústria de cosmética e cirurgia estética que lucra com as inseguranças e os complexos que ela própria incute nas pessoas. Essa investigação leva-o até René, uma ex-bailarina que tenta constantemente moldar o próprio corpo através de tratamentos e cirurgias. A atração por ela acaba por arrastar Denver para um mundo onde a cirurgia estética deixa de ser apenas uma promessa de aperfeiçoamento para se tornar uma forma de erotismo.
8: As a subversive act.
5: primeira incursão em língua inglesa do cineasta português Carlos Conceição, Body Hackers teve a sua estreia mundial no Festival de Cinema de Edimburgo. Em Portugal, o filme integrou a competição Méliès d'Argent, melhor longa europeia, no Motel X, Festival Internacional de Cinema de Terror de Lisboa. Macaul Lombardi, Joana Ribeiro, Elina Lowenson, Janet Yam, Alba Batista e Dinard de Freitas assumem os papéis principais.
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10: Para conseguir realizar uma boa gestão financeira, é importante a elaboração do planeamento estratégico, que possibilita à empresa a estruturação das ações internas de curto e longo prazo. Fornece também o suporte necessário para que as áreas consigam executá-las. É preciso definir quais objetivos e metas a empresa deseja atingir, além dos indicadores para verificar se ela está no caminho certo ou se é preciso adequação. A partir daí, ela consegue estabelecer prioridades, métricas para acompanhar os resultados e tomar decisões de forma mais assertiva.
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2: 11 e 19. Wow.

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2: Lady é uma canção de Lionel Richie, gravada pela primeira vez pelo artista americano de música country Kenny Rogers, em 1980, e foi lançada em setembro desse ano no seu álbum Greatest Hits. A música foi escrita e produzida por Lionel Richie e está entre os maiores sucessos de Kenny Rogers. Uma vez, durante uma entrevista, Rogers disse que a ideia era que o Lionel viesse do R&B e ele fosse do country, para se encontrarem em algum lugar do pop. E, na verdade, foi isso que acabou por acontecer. Lionel Richie havia originalmente proposto a música para os Commodores, mas eles recusaram. Mais tarde, foi então oferecida a Kenny Rogers para gravar e tornou-se o hit de maior sucesso para ele como artista. Lady, segundo o historiador da música Fred Bronson, terá sido um registro importante para Richie e Rogers. Tornou-se o primeiro registro da década de 1980 a figurar nas quatro tabelas de singles da revista Billboard: Country, Hot 100, Adult Contemporary e Top Soul Singles. O sucesso de Lady acabou por impulsionar também a carreira de Lionel Richie. O trabalho de produção da música foi o primeiro fora dos Commodores e pronunciou o seu sucesso a solo durante os anos 80. Lady está classificada no número 60 no All Time Top 100 da revista Billboard. Lady.

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E agora é tempo para mais uma edição dos Álbuns da Década. Na rádio, o disco Gratitude dos Earth, Wind & Fire. Foi lançado em dezembro de 1975 e vendeu mais de 3 milhões de cópias. Na tabela dos 100 discos mais vendidos na década de 1970, este...

combinando 7 temas registados ao vivo e 5 novas gravações em estúdio. Este long play duplo de 1975 demonstra o facto de que, por muito boa que a banda fosse em disco, suplantou-se nas atuações ao vivo ao longo dos anos 1970.

Lançado apenas alguns meses após o inovador álbum do estúdio That's the Way of the World, este Gratitude registra os Earth, Wind & Fire no auge da sua força em concerto.

novas gravações de estúdio incluem mais um tema que alcançou 1 milhão de vendas e o primeiro lugar na tabela R&B da revista Billboard. Falamos da estimulante faixa de dança Singin' Song, que se tornou num êxito em número 5 no início de 1976, precisamente quando o álbum saltou para a primeira posição para uma permanência de 3 semanas.

disco foi gravado em Los Angeles e em vários locais de concertos nos Estados Unidos da América. Conta com a produção de Murray Sweat, Charles Stepney e Joseph Weissert. Tem a duração total de 66 minutos e contém 16 músicas. Introduction by MC Perry Jones, Medley Africano Power, Yearning Learning, Devotion, Sun Goddess, Reasons, Sing a Message to You, Shining Star, New World Symphony, Musical Interlude No. 1, Sunshine, Sing a Song, Gratitude, Musical Interlude No. 2 e Can't Hide Love. 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

0: foi mais uma edição dos Álbuns da Década. Hoje na rádio, o disco Gratitude dos Earth, Wind and Fire. Foi lançado no mundo da música em dezembro de 1975 e vendeu mais de 3 milhões de cópias. Na tabela dos 100 discos mais vendidos na década de 1970, este ocupa o lugar número 78.
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2: Nem é tarde, nem é cedo. São
3: 11:58.

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2: Meio-dia e dois. 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
1: Julgar os outros não é apenas algo feito por pessoas. Embora pareça uma característica unicamente humana e reflexo de um cognitivo avançado, a capacidade de fazer julgamentos mais ou menos aprimorados é também comum em cães e macacos. Um estudo da Universidade de Kyoto, no Japão, revela que estes dois animais são capazes de avaliar os comportamentos humanos e com isso fazer uma escolha preferencial. Para avaliar a capacidade de julgamento dos macacos capuchinho, os investigadores liderados por James Anderson realizaram um teste com dois cenários diferentes. No cenário 1, havia o indivíduo A em dificuldade e o indivíduo B disposto a ajudar. Já no cenário 2, havia o indivíduo A em dificuldade e o indivíduo C apenas a observar e sem nada fazer. No final de cada uma das encenações, tal como se pode ler no site New Scientist, os dois indivíduos B e C foram oferecer comida aos animais e estes rejeitaram a que vinha do homem que nada fez para ajudar a personagem em apuros. Depois, realizaram um teste semelhante para os cães, onde foi incluído um terceiro elemento que recusava ajudar. No final das simulações, os três participantes no teste, o indivíduo que ajudou, o que nada fez e o que recusou ajudar, deram comida aos cães e estes apenas recusaram a que vinha da pessoa que não quis ajudar o indivíduo em apuros, não tendo os animais mostrado preferência entre o que ajudou o homem ou manteve uma postura passiva. Para o mentor do estudo, a conclusão dos dois testes mostra uma evolução social que vai além do comportamento humano e que mais uma vez prova a forte ligação emocional que existe entre os cães e as pessoas, especialmente as boas ou os donos, e entre os macacos e os humanos, devido às semelhanças genéticas.
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2: Saiba que agora são
3: 12:16.

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3: Pombal tem agora um coro de mulheres que se estreou no fim de semana no Festival das Eiras. Conheça-o melhor no noticiário que agora começa.
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3: Tudo começou há algum tempo atrás com duas amigas, Catarina Gaspar e Melanie Mota, que partilhavam uma paixão pelo coro das mulheres da fábrica. A partir de algumas conversas, pensaram em formar um coro semelhante em Pombal, mas foi preciso esperar quase 2 anos até poderem fazer a sua estreia. Tudo aconteceu no passado domingo, na Aldeia do Val, durante o primeiro Festival das Eiras, organizado pelas Juntas de Freguesia de Pombal e Vilacã e pela Associação dos Amigos da Aldeia do Val. Catarina Gaspar, uma das amigas que deu início a este coro, explica a gênese do mesmo.
4: O coro das mulheres surge de duas amigas que em conversa descobriram que gostavam muito de aprender a tocar a dufe e de cantar. Ambas conheciam o projeto Coro das Mulheres da Fábrica em Coimbra e gostavam muito de cantar lá, mas achávamos também que não temos que ir para Lisboa, para Porto ou para Coimbra, para as grandes cidades, para fazer este tipo de coisas. Então pensámos as duas, por que não criar nós um coro aqui em Pombal? Andávamos à procura de uma pessoa que nos pudesse ensinar a cantar e a tocar a dufe, que alinhasse nesta ideia, e encontrámos então a Sandra Coimbra, que é a professora da Escola de Música da Musicool, e então ela recebeu-nos de muito bom grado na escola dela, e este projeto iniciou-se já em 2025, e durante muito tempo fomos só nós as três, e depois juntaram-se mais duas ou três mulheres, e este ano sim é que verdadeiramente, a partir de maio, junho, é que as mulheres começaram a saber mais. Nós também começámos a falar mais às mulheres que conhecíamos, que se queriam juntar a nós, e o coro começou a crescer, e mesmo agora no início de setembro é que se tornou nestas 14 mulheres que hoje vêm aqui cantar.
5: Já agora, as mulheres são todas desta zona?
4: São todas aqui de Pombal, sim, Pombal, são todas aqui de Pombal, são as nossas mães, as nossas sogras, cunhadas, tias ou primas, pelo menos por agora é assim que surge. Em relação às canções, a Sandra tem muito conhecimento a nível do cancioneiro tradicional, mas o que nós decidimos no início foi, ok, vamos pesquisar que músicas é que gostamos. Fomos à biblioteca pesquisar os cancioneiros que existiam na biblioteca, vimos as letras, mostramos à Sandra e ela disse, olha, esta fica bem, esta é engraçada, esta podemos fazer isso, e então assim surgiram as nossas primeiras canções que vamos cantar aqui hoje.
3: Sandra Coimbra é ensaiadora e revela que o coro é feito de mulheres que tinham muito pouca experiência no canto.
6: São todas mulheres sem experiência, que gostam de cantar, têm um canto muito rural, ainda muito oriundo da sua essência desde da sua juventude, não é? E nós retratamos muitas músicas também dessa época, e todas elas gostam de cantar, não têm muita experiência, nós vamos praticando e vamos fazendo alguns exercícios de técnica, desenvolvendo essa parte, mas tentando manter um pouco também aqui a essência da voz de cada pessoa, sem estar a exigir muito, para ser um pouco mais natural.
3: Quem se quiser juntar ao coro das mulheres pode procurá-las na Escola de Música Musicool às sextas-feiras, a partir das 18h30.
4: Juntamos-nos na Musicool à sexta-feira às 18h30. E quem se quiser juntar a nós é entrar em contacto connosco e perceber se gosta do projeto, se sente bem connosco, porque lá está, isto é uma coisa simples, de começo simples, de sem pressão. Queremos juntar as mulheres num momento lúdico e não de trabalho, da pressão do dia. É um momento de descontração, de estarmos juntas e podermos partilhar as nossas histórias umas com as outras.
3: O condutor de um velocípede elétrico morreu na madrugada de ontem num acidente rodoviário em Pombal, disseram à agência Lusa fontes da Proteção Civil. Segundo fonte da Guarda Nacional Republicana, o acidente ocorreu na Estrada Nacional 237, nas imediações do Parque Industrial Manuel da Mota, e envolveu outros 2 veículos. O Núcleo de Investigação Criminal de Acidentes de Viação do destacamento de trânsito Leiria está a averiguar as circunstâncias deste sinistro. O alerta para o acidente chegou às autoridades às 5h19 da manhã. De acordo com o Comando Subregional de Emergência e Proteção Civil da região de Leiria, e ao local acorreram 13 operacionais apoiados por 5 viaturas. O Governo renovou a autorização de utilização do sistema de videovigilância na cidade de Leiria por 3 anos, segundo o despacho publicado em Diário da República. Nesse despacho, assinado pelo Secretário de Estado da Administração Interna, lê-se que em 2015 foi autorizada a instalação e funcionamento de um sistema de videovigilância constituído por 19 câmaras na cidade de Leiria. Após sucessivas renovações por períodos de 2 anos, um outro despacho, de 2021, autorizou o alargamento do sistema, passando o mesmo a ser constituído por 61 câmaras. A Direção Nacional da PSP instruiu novo pedido de renovação, fundamentando na manutenção dos pressupostos que determinaram a autorização inicial do sistema e no facto de Leiria ser um dos concelhos mais populosos da região centro, assumindo-se como um importante polo urbano e económico. Embora a PSP tenha apresentado o pedido de renovação fora de prazo, a tutela reconheceu que se mantém os pressupostos que justificam a autorização e o funcionamento do sistema de videovigilância. A Câmara de Leiria tem atualmente 61 câmaras de videovigilância que abrangem o centro histórico e as principais saídas da cidade sob a operacionalidade da PSP. Em maio do ano passado, o vereador Coupelor da Proteção Civil anunciou que o município pretende alargar o sistema às zonas exteriores das escolas do concelho e que está a trabalhar na integração da inteligência artificial nas atuais câmaras, permitindo criar algoritmos de alerta. O autarca acrescentou que o alargamento das câmaras vai estender-se à área de intervenção da GNR, estimando-se um total de mais 38 novas câmaras. E assim coloco um ponto final neste serviço noticioso. Fique bem, continue na nossa companhia.
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1: Durante a Guerra da Bósnia, Sarajevo esteve cercada durante quase 4 anos.

0: 4 anos, entre 1992 e 1996. Durante esse período, a população enfrentou enormes dificuldades, incluindo falta de alimentos, água, medicamentos e outros bens essenciais. Foi neste contexto que foi construído um túnel subterrâneo que ligava a cidade ao exterior, através da zona do aeroporto de Sarajevo. O túnel tinha cerca de 800 metros e permitia transportar pessoas, alimentos, medicamentos e outros materiais. Tornou-se uma ligação essencial para a população da cidade durante o cerco e ficou também conhecido como o Túnel da Esperança. Atualmente, uma parte do túnel pode ser visitada e existe um museu que conta a sua história. É uma visita particularmente importante para compreender uma das páginas mais difíceis da história recente de Sarajevo.
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Olá, o meu nome é Rita Leitão, sou animadora sociocultural e escolhi esta música porque desde os anos 90 que me acompanha e à qual recorro frequentemente. A primeira coisa que me vem à cabeça quando a ouço é um filme que na altura me marcou imenso, que foi You've Got Mail, um filme que saiu nos tempos áureos do Mirk e que falava de um romance que tinha nascido através de conversas online, algo que na altura estava muito na moda e não sei, na altura dizia-me bastante e marcou-me muito pela positiva. Hoje em dia, agora, quando a ouço, sinto que a mensagem continua lá. A letra é muito importante para mim e por vezes quando sinto que estou um bocadinho mais em baixo, ajuda-me a voltar a acreditar numa esperançosa. A música da minha vida é Dreams, de

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1: A Samsung deixou de lançar novas atualizações para dois dos seus relógios, nomeadamente o Galaxy Watch 4 e o Galaxy Watch 4 Classic. Os dois modelos foram lançados em agosto de 2021 e, com 5 anos no mercado, a empresa sul-coreana decidiu deixar de lançar novas versões de software para os relógios. A notícia foi partilhada pela própria Samsung, com a lista dos dispositivos que vão receber atualizações de software com correções de segurança. Assim sendo, o Galaxy Watch 4 e o Galaxy Watch 4 Classic receberam as suas últimas atualizações de segurança em agosto passado. De relembrar que estes foram os primeiros relógios da Samsung a receberem o sistema operativo da Google, desenvolvido especialmente para este tipo de wearables, o Wear OS. Até então, a Samsung lançava os seus relógios com o sistema operativo Tizen pré-instalado, tendo sido com estes dois modelos de 2021 que os relógios da Samsung passaram a ser lançados com o novo sistema operativo. De lembrar que a Samsung anunciou em julho passado uma nova geração dos seus relógios inteligentes com o Galaxy Watch 9 e o Galaxy Watch Ultra 2.
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2: Queres saber quantos graus estão agora em Pombal?
3: 24 graus.

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1: No dia 15 de setembro de 1765, nascia em Setúbal o poeta Manuel Maria Barbosa do Bocage, um dos maiores representantes do arcadismo, uma escola literária que surgiu na Europa no século XVIII, também denominada de setecentismo ou neoclassicismo. O nome arcadismo é uma referência à Arcádia, região campestre do Peloponeso, na Grécia Antiga, tida como ideal de inspiração poética. A principal característica desta escola é a exaltação da natureza e de tudo o que lhe diz respeito. Por essa razão, muitos poetas do arcadismo adotaram pseudónimos de pastores gregos ou latinos. Caracteriza-se ainda pelo recurso a esquemas rítmicos mais graciosos. O dia do nascimento de Bocage é celebrado na sua terra natal com um feriado municipal. 25 anos depois, nascia também neste dia, mas em 1890, a escritora inglesa Agatha Christie. Foi romancista, contista, dramaturga e poetisa e destacou-se no subgénero do romance policial, tendo ganho popularmente em vida a alcunha de Dama do Crime. Durante a sua carreira, publicou mais de 80 livros. Christie é a romancista mais bem-sucedida da história da literatura popular mundial em número total de livros vendidos, uma vez que as suas obras, juntas, venderam cerca de 4 mil milhões de cópias ao longo dos séculos XX e XXI. Os números totais só ficam atrás das obras vendidas do dramaturgo e poeta William Shakespeare e da Bíblia. O detetive Hercule Poirot e a Miss Marple são alguns dos seus personagens literários mais famosos.
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1: 14 e 1. 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
1: Pois bem, e como hoje é terça-feira, é a altura para, no decorrer do dia, o Nuno Oliveira trazer à antena sugestões de estreias cinematográficas na próxima quinta-feira. Saiba quais os filmes que vão estrear e as suas histórias e também os seus sons. Tudo isto para ouvir na edição desta semana do Cinema 7.

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1: Uma mulher sul-coreana de 52 anos foi literalmente descansada no chão da sua sala. Conta ter acordado com fortes dores na cabeça e apercebeu-se que tinha o aspirador preso na cabeça. Ainda tentou remover o aparelho, mas, como não conseguiu, contactou a linha de emergência médica. Segundo a vítima, o robô esteve entre 1 a 2 minutos a sugar-lhe os cabelos e só depois parou. A máquina terá confundido o cabelo da dona de casa com lixo. Foram necessários 2 paramédicos para a libertar da máquina. A mulher sofreu pequenos ferimentos e, claro, perdeu muito cabelo. O episódio foi revelado pelos bombeiros de Changwon e está a servir para chamar a atenção para o perigo que podem constituir estes aparelhos, já que é a prática comum nestes países as pessoas sentarem-se a fazerem cestas no meio do chão. Estes aparelhos estão preparados para limpar diferentes superfícies e têm sensores que detectam obstáculos como escadas, cabos e até pessoas, exceto, como revelou este incidente, as que adormecem no chão.
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3: Queres saber que horas são?
4: 14 e 14.

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2: A amêndoa é a semente do fruto da amendoeira, uma espécie de árvore. Considerada um fruto seco, é um dos alimentos mais populares do mundo. E não é para menos. Além de muito saborosa, a amêndoa é altamente nutritiva. Rica em gorduras saudáveis, ela também é fonte de antioxidantes, vitaminas e minerais. Esse perfil nutricional proporciona diversos benefícios à saúde e ajuda a promover o bem-estar geral do corpo. Para ter ideia, uma porção de 100 gramas de amêndoas contém cerca de 21,15 gramas de proteína. De acordo com o Dietary Reference NSAI, que estabelece valores recomendados de nutrientes e energia diários adotados nos Estados Unidos da América, a quantidade de proteína recomendada por dia, para uma mulher média, é de 46 gramas. Para homens, esse valor sobe para 56. Além disso, a amêndoa é um alimento versátil que pode ser incorporado à dieta de diversas maneiras, crua, torrada, como lanches entre as refeições, em pratos salgados ou doces e muito mais.
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0: 15 e 3. 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
1: Para conseguir realizar uma boa gestão financeira, é importante a elaboração do planeamento estratégico, que possibilita à empresa a estruturação das ações internas de curto e longo prazo. Fornece também o suporte necessário para que as áreas consigam executá-las. É preciso definir quais objetivos e metas a empresa deseja atingir, além dos indicadores para verificar se ela está no caminho certo ou se é preciso adequação. A partir daí, ela consegue estabelecer prioridades, métricas para acompanhar os resultados e tomar decisões de forma mais assertiva.
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2: E agora, informação horária.
3: 15 e 16.

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11: Olá, eu sou a Carmen e gostava de ouvir os 4 e meia. Sou da Figueira da Foz.

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1: Pombal tem agora um coro de mulheres que se estreou no fim de semana no Festival das Eiras. Conheça-o melhor no noticiário que agora começa.
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1: Tudo começou há algum tempo atrás com duas amigas, Catarina Gaspar e Melanie Mota, que partilhavam uma paixão pelo coro das mulheres da fábrica. A partir de algumas conversas, pensaram em formar um coro semelhante em Pombal, mas foi preciso esperar quase 2 anos até poderem fazer a sua estreia. Tudo aconteceu no passado domingo, na Aldeia do Val, durante o primeiro Festival das Eiras, organizado pelas Juntas de Freguesia de Pombal e Vilacã e pela Associação dos Amigos da Aldeia do Val. Catarina Gaspar, uma das amigas que deu início a este coro, explica a gênese do mesmo.
2: O coro das mulheres surge de duas amigas que em conversa descobriram que gostavam muito de aprender a tocar a dufe e de cantar. Ambas conheciam o projeto do coro das mulheres da fábrica em Coimbra e gostavam muito de cantar lá, mas achávamos também que não temos que ir para Lisboa, para Porto ou para Coimbra, para as grandes cidades, para fazer este tipo de coisas. Então pensámos as duas, por que não criar nós um coro aqui em Pombal? Andávamos à procura de uma pessoa que nos pudesse ensinar a cantar e a tocar a dufe, que alinhasse nesta ideia, e encontrámos então a Sandra Coimbra, que é a professora da Escola de Música da Musicool, e então ela recebeu-nos de muito bom grado na escola dela, e este projeto iniciou-se já em 2025, e durante muito tempo fomos só nós as três, e depois juntaram-se mais duas ou três mulheres, e este ano sim é que verdadeiramente, a partir de maio, junho, é que as mulheres começaram a saber mais. Nós também começámos a falar mais às mulheres que conhecíamos, que se queriam juntar a nós, e o coro começou a crescer, e mesmo agora no início de setembro é que se tornou nestas 14 mulheres que hoje vêm aqui cantar.
3: Já agora, as mulheres são todas desta zona?
2: São todas aqui de Pombal, sim, Pombal, são todas aqui de Pombal, são as nossas mães, as nossas sogras, cunhadas, tias ou primas, pelo menos por agora é assim que surge. Em relação às canções, a Sandra tem muito conhecimento a nível do cancioneiro tradicional, mas o que nós decidimos no início foi, ok, vamos pesquisar que músicas é que gostamos. Fomos à biblioteca pesquisar os cancioneiros que existiam na biblioteca, vimos as letras, mostramos à Sandra e ela disse, olha, esta fica bem, esta é engraçada, esta podemos fazer isso, e então assim surgiram as nossas primeiras canções que vamos cantar aqui hoje.
1: Sandra Coimbra é ensaiadora e revela que o coro é feito de mulheres que tinham muito pouca experiência no canto.
4: São todas mulheres sem experiência, que gostam de cantar, têm um canto muito rural, ainda muito oriundo da sua essência desde da sua juventude, não é? E nós retratamos muitas músicas também dessa época, e todas elas gostam de cantar, não têm muita experiência. Nós vamos praticando e vamos fazendo alguns exercícios de técnica, desenvolvendo essa parte, mas tentando manter um pouco também aqui a essência da voz de cada pessoa, sem estar a exigir muito, para ser um pouco mais natural.
1: Quem se quiser juntar ao coro das mulheres pode procurá-las na Escola de Música Musicool às sextas-feiras, a partir das 18h30.
2: Juntamos-nos na Musicool à sexta-feira às 18h30. E quem se quiser juntar a nós é entrar em contacto connosco e perceber se gosta do projeto, se sente bem connosco, porque lá está, isto é uma coisa simples, de começo simples, de sem pressão. Queremos juntar as mulheres num momento lúdico e não de trabalho, da pressão do dia. É um momento de descontração, de estarmos juntas e podermos partilhar as nossas histórias umas com as outras.
1: O condutor de um velocípede elétrico morreu na madrugada de ontem num acidente rodoviário em Pombal, disseram à agência Lusa fontes da Proteção Civil. Segundo fonte da Guarda Nacional Republicana, o acidente ocorreu na Estrada Nacional 237, nas imediações do Parque Industrial Manuel da Mota, e envolveu outros 2 veículos. O Núcleo de Investigação Criminal de Acidentes de Viação do Destacamento de Trânsito de Leiria está a averiguar as circunstâncias deste sinistro. O alerta para o acidente chegou às autoridades às 5h19 da manhã. De acordo com o Comando Subregional de Emergência e Proteção Civil da região de Leiria, e ao local ocorreram 13 operacionais apoiados por 5 viaturas. O Governo renovou a autorização de utilização do sistema de videovigilância na cidade de Leiria por 3 anos, segundo o despacho publicado em Diário da República. Nesse despacho, assinado pelo Secretário de Estado da Administração Interna, lê-se que em 2015 foi autorizada a instalação e funcionamento de um sistema de videovigilância constituído por 19 câmaras na cidade de Leiria. Após sucessivas renovações por períodos de 2 anos, um outro despacho, de 2021, autorizou o alargamento do sistema, passando o mesmo a ser constituído por 61 câmaras. A Direção Nacional da PSP instruiu novo pedido de renovação, fundamentando na manutenção dos pressupostos que determinaram a autorização inicial do sistema e no facto de Leiria ser um dos concelhos mais populosos da região centro, assumindo-se como um importante polo urbano e económico. Embora a PSP tenha apresentado o pedido de renovação fora de prazo, a tutela reconheceu que se mantêm os pressupostos que justificam a autorização e o funcionamento do sistema de videovigilância. A Câmara de Leiria tem atualmente 61 câmaras de videovigilância que abrangem o centro histórico e as principais saídas da cidade sob a operacionalidade da PSP. Em maio do ano passado, o vereador Coupelor da Proteção Civil anunciou que o município pretende alargar o sistema às zonas exteriores das escolas do concelho e que está a trabalhar na integração da inteligência artificial nas atuais câmaras, permitindo criar algoritmos de alerta. O autarca acrescentou que o alargamento das câmaras vai estender-se à área de intervenção da GNR, estimando-se um total de mais 38 novas câmaras. E assim coloco um ponto final neste serviço noticioso. Fique bem, continue na nossa companhia.
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14: Não chega atrasado. Agora são
15: 15h43.

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E agora é tempo para mais uma edição dos Álbuns da Década. Na rádio, o disco Gratitude dos Earth, Wind & Fire. Foi lançado em dezembro de 1975 e vendeu mais de 3 milhões de cópias. Na tabela dos 100 discos mais vendidos na década de 1970, este ocorreu.

três meses antes de Frampton Comes Alive ter ocupado o topo da tabela de preferências, os Earth, Wind & Fire estabeleciam o seu próprio padrão de álbuns ao vivo com Gratitude.

combinando 7 temas registados ao vivo e 5 novas gravações em estúdio. Este long play duplo de 1975 demonstra o facto de que, por muito boa que a banda fosse em disco, suplantou-se nas atuações ao vivo ao longo dos anos 1970.

Lançado apenas alguns meses após o inovador álbum do estúdio That's the Way of the World, este Gratitude registra os Earth, Wind & Fire no auge da sua força em concerto.

novas gravações de estúdio incluem mais um tema que alcançou 1 milhão de vendas e o primeiro lugar na tabela R&B da revista Billboard. Falamos da estimulante faixa de dança Singin' Song, que se tornou num êxito em número 5 no início de 1976, precisamente quando o álbum saltou para a primeira posição para uma permanência de 3 semanas.

conta com a produção de Murray Sweat, Charles Stepney e Joseph Weissert. Tem a duração total de 66 minutos e contém 16 músicas. Introduction by MC Perry Jones, Medley Africano Power, Yearning Learning, Devotion, Sun Goddess, Reasons, Sing a Message to You, Shining Star, New World Symphony, Musical Interlude No. 1, Sunshine, Sing a Song, Gratitude, Musical Interlude No. 2 e Can't Hide Love. 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

0: foi mais uma edição dos Álbuns da Década. Hoje na rádio, o disco Gratitude dos Earth, Wind and Fire. Foi lançado no mundo da música em dezembro de 1975 e vendeu mais de 3 milhões de cópias. Na tabela dos 100 discos mais vendidos na década de 1970, este ocupa o lugar número 78.
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0: 16 e 2. 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
4: I am no soldier. I am no priest. I'm just a farmer.
5: Olá, seja bem-vindo a mais um Cinema 7. Abro-lhe as portas da nossa sala de cinema para lhe falar de três estreias. E para começar, vamos ao passado para falar de um drama histórico, para depois viajarmos até ao futuro. Para começar, trago-lhe A Revolta, com Andrew Garfield no papel principal.
6: We've given you enough!
4: I shouldn't have done that, farmer.
5: Em 1381, numa Inglaterra assolada pela peste negra e pela pobreza generalizada, o descontentamento cresce entre os camponeses, sujeitos à servidão e a impostos cada vez mais elevados. Quando a situação se torna insustentável, revoltam-se contra a opressão das autoridades. É assim que um simples agricultor se rebela, reúne outros como ele e organiza uma marcha sobre Londres, tornando-se o líder da revolta contra o governo do jovem rei Ricardo II, de apenas 14 anos.
4: Listen. Can you not hear their rage?
5: Este drama histórico é inspirado na Revolta dos Camponeses de 1381, um episódio decisivo da história inglesa que está associado à lenda de Robin Hood. Realizado e escrito por Paul Greengrass, conta no elenco com Andrew Garfield, Jamie Bell, Stephen Delane, Tom Hollander, Cosmo Jarvis, Thomasine McKenzie e Catherine Waterstone.
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7: Hey, man, I gotta be 7. Do you know where I can take this? Excuse me, I got... Oh, my God.
5: E como tinha dito, depois do passado, vamos até um futuro, provavelmente não muito distante. Falo-vos da estreia do mais recente filme inspirado no jogo de computador Resident Evil e que adota esse mesmo nome.
7: Sweetheart, I'm sorry, the signal sucks here. Can you hear me?
8: I'm gonna stay with Katie for a bit.
7: Michelle, please do not go stay with freaking Katie.
5: Durante uma entrega noturna, o estafeta Brian vê-se apanhado numa espiral de violência quando uma misteriosa infecção começa a transformar a população em criaturas ávidas de sangue. Sozinho numa cidade à beira do colapso e sem compreender a verdadeira dimensão da ameaça, Brian confronta-se com um mundo onde subsistir vai depender de até onde está disposto a ir.
7: Hello? There's an emergency here. I was wondering if I could use your phone.
5: Inspirado no universo do aclamado videojogo criado pela Capcom Resident Evil, este é um thriller de ação e terror ambientado num cenário apocalíptico. Realizado por Zack Cregger, que assinou A Hora do Desaparecimento e que escreveu também o argumento com Shay Hayton, o filme conta com Austin Abrams, Paul Walter Hauser, Zack Cherry e Kelly Reis nos principais papéis.
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5: E para terminar, temos uma produção portuguesa, mas falada em inglês e com atores também internacionais, que nos direciona para o terror corporal. A estreia é esta quinta-feira e o filme chama-se Body Hackers.
9: Are you a surgeon?
10: Whatever crap they're injecting people with, I'm going to expose it.
5: Denver Blake, jornalista, decide investigar a indústria de cosmética e cirurgia estética que lucra com as inseguranças e os complexos que ela própria incute nas pessoas. Essa investigação leva-o até René, uma ex-bailarina que tenta constantemente moldar o próprio corpo através de tratamentos e cirurgias. A atração por ela acaba por arrastar Denver para um mundo onde a cirurgia estética deixa de ser apenas uma promessa de aperfeiçoamento para se tornar uma forma de erotismo.
9: As a subversive act.
5: Primeira incursão em língua inglesa do cineasta português Carlos Conceição, Body Hackers teve a sua estreia mundial no Festival de Cinema de Edimburgo. Em Portugal, o filme integrou a competição Méliès d'Argent, melhor longa europeia, no Motel X, Festival Internacional de Cinema de Terror de Lisboa. Macol Lombardi, Joana Ribeiro, Elina Lowenson, Janet Yam, Alba Batista e Dinarte Freitas assumem os papéis principais.
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4: Tome nota, agora são
5: 16h24.
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0: sentido das palavras, um olhar mais positivo sobre a vida.
1: Eu tenho um objetivo claro e metas bem definidas. O que distingue uma boa ideia de um objetivo é que o objetivo é claro e orienta as ações para a realização. Em contrapartida, uma boa ideia vaga cria um entusiasmo rápido e avassalador, mas cai rapidamente por terra, pois não resiste à ausência de planeamento. Conhece certamente algumas pessoas que têm muitas ideias, dizem sempre que vão fazer isto e aquilo, mas no final não concretizam nada. Seguem no táxi da vida e lançam moradas ao acaso, esperando um dia alcançar o destino certo. Se quisermos ir a um local específico, temos que conhecer a morada. Se não nos concentrarmos naquilo que queremos, acabamos por perder aquilo que verdadeiramente desejamos. Pense nisto e seja feliz.
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9: 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São
10: 16:43.

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2: A Samsung deixou de lançar novas atualizações para dois dos seus relógios, nomeadamente o Galaxy Watch 4 e o Galaxy Watch 4 Classic. Os dois modelos foram lançados em agosto de 2021 e, com 5 anos no mercado, a empresa sul-coreana decidiu deixar de lançar novas versões de software para os relógios. A notícia foi partilhada pela própria Samsung, com a lista dos dispositivos que vão receber atualizações de software com correções de segurança. Assim sendo, o Galaxy Watch 4 e o Galaxy Watch 4 Classic receberam as suas últimas atualizações de segurança

0: em agosto passado. De relembrar que estes foram os primeiros relógios da Samsung a receberem o sistema operativo da Google, desenvolvido especialmente para este tipo de wearables, o Wear OS. Até então, a Samsung lançava os seus relógios com o sistema operativo Tizen pré-instalado, tendo sido com estes dois modelos de 2021 que os relógios da Samsung passaram a ser lançados com o novo sistema operativo. De lembrar que a Samsung anunciou em julho passado uma nova geração dos seus relógios inteligentes com o Galaxy Watch 9 e o Galaxy Watch Ultra 2.
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0: 17 e 3. 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
2: Destaques do dia. Está em curso a sessão plenária de setembro do Parlamento. Amanhã, em Estrasburgo, a Presidente da Comissão, Ursula von der Leyen, vai apresentar as suas prioridades para o próximo ano no debate anual com os deputados sobre o Estado da União Europeia. O Primeiro-Ministro do Canadá, Mark Carney, vai estar presente como convidado de honra. O debate vai abordar a defesa e segurança europeias, o apoio à Ucrânia, a competitividade, o emprego, a migração e o próximo orçamento de longo prazo da UE. Os deputados vão avaliar o trabalho da Comissão e definir as suas próprias prioridades para o próximo ano. Também amanhã, os deputados vão votar novas medidas para reforçar a prontidão da Europa em matéria de defesa e acelerar o investimento neste domínio. O pacote de medidas visa simplificar as licenças para projetos de defesa e facilitar a compra e venda de equipamento militar entre os Estados-membros. Inclui ainda alterações ao Fundo Europeu de Defesa e à regulamentação aplicável aos produtos químicos, para garantir que têm devidamente em conta os requisitos de defesa da UE. O Parlamento chegou a acordo com o Conselho sobre a legislação em junho. Num debate a ter lugar amanhã, os deputados vão apelar para um maior apoio da UE à Ucrânia. Com a previsão de mais um inverno rigoroso e de ataques contínuos da Rússia a cidades e infraestruturas críticas, parlamentares deverão instar os Estados-membros a reforçarem as capacidades de defesa aérea de Kiev. O debate vai igualmente centrar-se nos esforços para utilizar os bens russos congelados a favor da Ucrânia.
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1: Julgar os outros não é apenas algo feito por pessoas. Embora pareça uma característica unicamente humana e reflexo de

0: cognitivo avançado, a capacidade de fazer julgamentos mais ou menos aprimorados é também comum em cães e macacos. Um estudo da Universidade de Kyoto, no Japão, revela que estes dois animais são capazes de avaliar os comportamentos humanos e com isso fazer uma escolha preferencial. Para avaliar a capacidade de julgamento dos macacos capuchinho, os investigadores liderados por James Anderson realizaram um teste com dois cenários diferentes. No cenário 1, havia o indivíduo A em dificuldade e o indivíduo B disposto a ajudar. Já no cenário 2, havia o indivíduo A em dificuldade e o indivíduo C apenas a observar e sem nada fazer. No final de cada uma das encenações, tal como se pode ler no site New Scientist, os dois indivíduos B e C foram oferecer comida aos animais e estes rejeitaram a que vinha do homem que nada fez para ajudar a personagem em apuros. Depois, realizaram um teste semelhante para os cães, onde foi incluído um terceiro elemento que recusava ajudar. No final das simulações, os três participantes no teste, o indivíduo que ajudou, o que nada fez e o que recusou ajudar, deram comida aos cães e estes apenas recusaram a que vinha da pessoa que não quis ajudar o indivíduo em apuros, não tendo os animais mostrado preferência entre o que ajudou o homem ou manteve uma postura passiva. Para o mentor do estudo, a conclusão dos dois testes mostra uma evolução social que vai além do comportamento humano e que mais uma vez prova a forte ligação emocional que existe entre os cães e as pessoas, especialmente as boas ou os donos, e entre os macacos e os humanos, devido às semelhanças genéticas.
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1: No dia 15 de setembro de 1765, nascia em Setúbal o poeta Manuel Maria Barbosa do Bocage, um dos maiores representantes do arcadismo, uma escola literária que surgiu na Europa no século XVIII, também denominada de setecentismo ou neoclassicismo. O nome arcadismo é uma referência à Arcádia, região campestre do Peloponeso, na Grécia Antiga, tida como ideal de inspiração poética. A principal característica desta escola é a exaltação da natureza e de tudo o que lhe diz respeito. Por essa razão, muitos poetas do arcadismo adotaram pseudónimos de pastores gregos ou latinos. Caracteriza-se ainda pelo recurso a esquemas rítmicos mais graciosos. O dia do nascimento de Bocage é celebrado na sua terra natal com um feriado municipal. 25 anos depois, nascia também neste dia, mas em 1890, a escritora inglesa Agatha Christie. Foi romancista, contista, dramaturga e poetisa e destacou-se no subgénero do romance policial, tendo ganho popularmente em vida a alcunha de Dama do Crime. Durante a sua carreira, publicou mais de 80 livros. Christie é a romancista mais bem-sucedida da história da literatura popular mundial em número total de livros vendidos, uma vez que as suas obras, juntas, venderam cerca de 4 mil milhões de cópias ao longo dos séculos XX e XXI. Os números totais só ficam atrás das obras vendidas do dramaturgo e poeta William Shakespeare e da Bíblia. O detetive Hercule Poirot e a Miss Marple são alguns dos seus personagens literários mais famosos.
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4: 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What you
0: are? Lady é uma canção de Lionel Richie, gravada pela primeira vez pelo artista americano de música country Kenny Rogers, em 1980. E foi lançada em setembro desse ano no seu álbum Greatest Hits. A música foi escrita e produzida por Lionel Richie e está entre os maiores sucessos de Kenny Rogers. Uma vez, durante uma entrevista, Rogers disse que a ideia era que o Lionel viesse do R&B e ele fosse do country, para se encontrarem em algum lugar do pop. E na verdade foi isso que acabou por acontecer. Lionel Richie havia originalmente proposto a música para os Commodores, mas eles recusaram. Mais tarde foi então oferecida a Kenny Rogers para gravar e tornou-se o hit de maior sucesso para ele como artista. Lady, segundo o historiador da música Fred Bronson, terá sido um registro importante para Richie e Rogers. Tornou-se o primeiro registro da década de 1980 a figurar nas quatro tabelas de singles da revista Billboard: Country, Hot 100, Adult Contemporary e Top Soul Singles. O sucesso de Lady acabou por impulsionar também a carreira de Lionel Richie. O trabalho de produção da música foi o primeiro fora dos Commodores e pronunciou o seu sucesso a solo durante os anos 80. Lady está classificada no número 60 no All Time Top 100 da revista Billboard. Lady.

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1: Durante a Guerra da Bósnia, Sarajevo esteve cercada durante quase 4 anos, entre 1992 e 1996. Durante esse período, a população enfrentou enormes dificuldades, incluindo falta de alimentos, água, medicamentos e outros bens essenciais. Foi neste contexto que foi construído um túnel subterrâneo que ligava a cidade ao exterior, através da zona do aeroporto de Sarajevo. O túnel tinha cerca de 800 metros e permitia transportar pessoas, alimentos, medicamentos e outros materiais. Tornou-se uma ligação essencial para a população da cidade durante o cerco e ficou também conhecido como o Túnel da Esperança. Atualmente, uma parte do túnel pode ser visitada e existe um museu que conta a sua história. É uma visita particularmente importante para compreender uma das páginas mais difíceis da história recente de Sarajevo.
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2: Saiba que agora são
3: 17:48.

Olá, o meu nome é Rita Leitão. Sou animadora sociocultural e escolhi esta música porque desde os anos 90 que me acompanha e à qual recorro frequentemente. A primeira coisa que me vem à cabeça quando a ouço é um filme que na altura me marcou imenso, que foi You've Got Mail, um filme que saiu nos tempos áureos do Mirk e que falava de um romance que tinha nascido através de conversas online, algo que na altura estava muito na moda e não sei, na altura dizia-me bastante e marcou-me muito pela positiva. Hoje em dia, agora, quando a ouço, sinto que a mensagem continua lá. A letra é muito importante para mim e por vezes quando sinto que estou um bocadinho mais em baixo, ajuda-me a voltar a acreditar. Numa só palavra, defino esta música como esperançosa. A música da minha vida é Dreams, de

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1: Uma mulher sul-coreana de 52 anos foi literalmente atacada enquanto dormia uma sesta descansada no chão da sua sala. Conta ter acordado com fortes dores na cabeça e apercebeu-se que tinha o aspirador preso na cabeça. Ainda tentou remover o aparelho, mas, como não conseguiu, contactou a linha de emergência médica. Segundo a vítima, o robô esteve entre 1 a 2 minutos a sugar-lhe os cabelos e só depois parou. A máquina terá confundido o cabelo da dona de casa com lixo. Foram necessários 2 paramédicos para a libertar da máquina. A mulher sofreu pequenos ferimentos e, claro, perdeu muito cabelo. O episódio foi revelado pelos bombeiros de Changwon e está a servir para chamar a atenção para o perigo que podem constituir estes aparelhos, já que é a prática comum nestes países as pessoas sentarem-se a fazerem cestas no meio do chão. Estes aparelhos estão preparados para limpar diferentes superfícies e têm sensores que detectam obstáculos como escadas, cabos e até pessoas, exceto, como revelou este incidente, as que adormecem no chão.
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2: Pombal tem agora um coro de mulheres que se estreou no fim de semana no Festival das Eiras. Conheça-o melhor no noticiário que agora começa.
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2: Tudo começou há algum tempo atrás com duas amigas, Catarina Gaspar e Melanie Mota, que partilhavam uma paixão pelo coro das mulheres da fábrica. A partir de algumas conversas, pensaram em formar um coro semelhante em Pombal, mas foi preciso esperar quase 2 anos até poderem fazer a sua estreia. Tudo aconteceu no passado domingo, na aldeia do Val, durante o primeiro Festival das Eiras, organizado pelas Juntas de Freguesia de Pombal e Vilacã e pela Associação dos Amigos da Aldeia do Val. Catarina Gaspar, uma das amigas que deu início a este coro, explica a gênese do mesmo.
3: O coro das mulheres surge de duas amigas que em conversa descobriram que gostavam muito de aprender a tocar a dufe e de cantar. Ambas conheciam o projeto Coro das Mulheres da Fábrica em Coimbra e gostavam muito de cantar lá, mas achávamos também que não temos que ir para Lisboa, para Porto ou para Coimbra, para as grandes cidades, para fazer este tipo de coisas. Então pensámos as duas, por que não criar nós um coro aqui em Pombal? Andávamos à procura de uma pessoa que nos pudesse ensinar a cantar e a tocar a dufe, que alinhasse nesta ideia, e encontrámos então a Sandra Coimbra, que é a professora da Escola de Música da Musicool, e então ela recebeu-nos de muito bom grado na escola dela, e este projeto iniciou-se já em 2025, e durante muito tempo fomos só nós as três, e depois juntaram-se mais duas ou três mulheres, e este ano sim é que verdadeiramente, claramente, a partir de maio, junho, é que as mulheres começaram a saber mais. Nós também começámos a falar mais às mulheres que conhecíamos, que se queriam juntar a nós, e o coro começou a crescer, e mesmo agora no início de setembro é que se tornou nestas 14 mulheres que hoje vêm aqui cantar.
4: Já agora, as mulheres são todas desta zona?
3: São todas aqui de Pombal, são todas aqui de Pombal, são as nossas mães, as nossas sogras, cunhadas, tias ou primas, pelo menos por agora é assim que surge. Em relação às canções, a Sandra tem muito conhecimento a nível do cancioneiro tradicional, mas o que nós decidimos no início foi, ok, vamos pesquisar que músicas é que gostamos. Fomos à biblioteca pesquisar os cancioneiros que existiam na biblioteca, vimos as letras, mostramos à Sandra e ela disse, olha, esta fica bem, esta é engraçada, esta podemos fazer isso, e então assim surgiram as nossas primeiras canções que vamos cantar aqui hoje.
2: Sandra Coimbra é ensaiadora e revela que o coro é feito de mulheres que tinham muito pouca experiência no canto.
5: São todas mulheres sem experiência, que gostam de cantar, têm um canto muito rural, ainda muito oriundo da sua essência desde da sua juventude, não é? E nós retratamos muitas músicas também dessa época, e todas elas gostam de cantar, não têm muita experiência. Nós vamos praticando e vamos fazendo alguns exercícios de técnica, desenvolvendo essa parte, mas tentando manter um pouco também aqui a essência da voz de cada pessoa, sem estar a exigir muito, para ser um pouco mais natural.
2: Quem se quiser juntar ao coro das mulheres pode procurá-las na Escola de Música Musicool às sextas-feiras, a partir das 18h30.
3: Juntamos-nos na Musicool à sexta-feira às 18h30, e quem se quiser juntar a nós é entrar em contacto connosco e perceber se gosta do projeto, se se sente bem connosco, porque lá está, isto é uma coisa simples, de começo simples, de sem pressão. Queremos juntar as mulheres num momento lúdico e não de trabalho, da pressão do dia. É um momento de descontração, de estarmos juntas e podermos partilhar as nossas histórias umas com as outras.
2: O condutor de um velocípede elétrico morreu na madrugada de ontem num acidente rodoviário em Pombal, disseram à agência Lusa fontes da Proteção Civil. Segundo fonte da Guarda Nacional Republicana, o acidente ocorreu na Estrada Nacional 237, nas imediações do Parque Industrial Manuel da Mota, e envolveu outros dois veículos. o Núcleo de Investigação Criminal de Acidentes de Viação do Destacamento de Trânsito de Leiria está a averiguar as circunstâncias deste sinistro. O alerta para o acidente chegou às autoridades às 5h19 da manhã. De acordo com o Comando Subregional de Emergência e Proteção Civil da região de Leiria, e ao local acorreram 13 operacionais apoiados por 5 viaturas. O Governo renovou a autorização de utilização do sistema de videovigilância na cidade de Leiria por 3 anos, segundo o despacho publicado em Diário da República. Nesse despacho, assinado pelo Secretário de Estado da Administração Interna, lê-se que em 2015 foi autorizada a instalação e funcionamento de um sistema de videovigilância constituído por 19 câmaras na cidade de Leiria. Após sucessivas renovações por períodos de 2 anos, um outro despacho de 2021 autorizou o alargamento do sistema, passando o mesmo a ser constituído por 61 câmaras. A Direção Nacional da PSP instruiu novo pedido de renovação, fundamentando na manutenção dos pressupostos que determinaram a autorização inicial do sistema e no facto de Leiria ser um dos concelhos mais populosos da região centro, assumindo-se como um importante polo urbano e económico. Embora a PSP tenha apresentado o pedido de renovação fora de prazo, a tutela reconheceu que se mantêm os pressupostos que justificam a autorização e o funcionamento do sistema de videovigilância. A Câmara de Leiria tem atualmente 61 câmaras de videovigilância que abrangem o centro histórico e as principais saídas da cidade sob a operacionalidade da PSP. Em maio do ano passado, o vereador cooperador da Proteção Civil anunciou que o município pretende alargar o sistema às zonas exteriores das escolas do concelho e que está a trabalhar na integração da inteligência artificial nas atuais câmaras, permitindo criar algoritmos de alerta. O autarca acrescentou que o alargamento das câmaras vai estender-se à área de intervenção da GNR, estimando-se um total de mais 38 novas câmaras. E assim coloco um ponto final neste serviço noticioso. Fique bem, continue na nossa companhia.
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E agora é tempo para mais uma edição dos Álbuns da Década. Na rádio, o disco Gratitude dos Earth, Wind & Fire. Foi lançado em dezembro de 1975 e vendeu mais de 3 milhões de cópias. Na tabela dos 100 discos mais vendidos na década de 1970, este

combinando 7 temas registados ao vivo e 5 novas gravações em estúdio. Este long play duplo de 1975 demonstra o facto de que, por muito boa que a banda fosse em disco, suplantou-se nas atuações ao vivo ao longo dos anos 1970.

Lançado apenas alguns meses após o inovador álbum do estúdio That's the Way of the World, este Gratitude registra os Earth, Wind & Fire no auge da sua força em concerto.

novas gravações de estúdio incluem mais um tema que alcançou 1 milhão de vendas e o primeiro lugar na tabela R&B da revista Billboard. Falamos da estimulante faixa de dança Singing Song, que se tornou num êxito em número 5 no início de 1976, precisamente quando o álbum saltou para a primeira posição para uma permanência de 3 semanas.

Este disco foi gravado em Los Angeles e em vários locais de concertos nos Estados Unidos da América. Conta com a produção de Maurice White, Charles Stepney e Joseph Weissert. Tem a duração total de 66 minutos e contém 16 músicas. Introduction by MC Perry Jones, Medley Africano Power, Yearning Learning, Devotion, Sun Goddess, Reasons, Sing a Message to You, Shining Star, New World Symphony, Musical Interlude No. 1, Sunshine, Sing a Song, Gratitude, Musical Interlude No. 2 e Can't Hide Love.

0: foi mais uma edição dos Álbuns da Década. Hoje na rádio, o disco Gratitude dos Earth, Wind and Fire. Foi lançado no mundo da música em dezembro de 1975 e vendeu mais de 3 milhões de cópias. Na tabela dos 100 discos mais vendidos na década de 1970, este ocupa o lugar número 78.
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2: A temperatura atual em Pombal é de
3: 21 graus.

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2: A amêndoa é a semente do fruto da amendoeira, uma espécie de árvore. Considerada um fruto seco, é um dos alimentos mais populares do mundo. E não é para menos. Além de muito saborosa, a amêndoa é altamente nutritiva. Rica em gorduras saudáveis, ela também é fonte de antioxidantes, vitaminas e minerais. Esse perfil nutricional proporciona diversos benefícios à saúde e ajuda a promover o bem-estar geral do corpo.

0: um alimento versátil que pode ser incorporado à dieta de diversas maneiras, crua, torrada, como lanches entre as refeições, em pratos salgados ou doces e muito mais.
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1: Para conseguir realizar uma boa gestão financeira, é importante a elaboração do planeamento estratégico, que possibilita à empresa a estruturação das ações internas de curto e longo prazo. Fornece também o suporte necessário para que as áreas consigam executá-las. É preciso definir quais objetivos e metas a empresa deseja atingir, além dos indicadores para verificar se ela está no caminho certo ou se é preciso adequação. A partir daí, ela consegue estabelecer prioridades, métricas para acompanhar os resultados e tomar decisões de forma mais assertiva.
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5: 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I am no priest. I'm just a farmer.
6: Olá, seja bem-vindo a mais um Cinema 7. Abre-lhe as portas da nossa sala de cinema para lhe falar de três estreias. E para começar, vamos ao passado para falar de um drama histórico, para depois viajarmos até ao futuro. Para começar, trago-lhe A Revolta, com Andrew Garfield no papel principal. Em 1381, numa Inglaterra assolada pela peste negra e pela pobreza generalizada, o descontentamento cresce entre os camponeses, sujeitos à servidão e a impostos cada vez mais elevados. Quando a situação se torna insustentável, revoltam-se contra a opressão das autoridades. É assim que um simples agricultor se rebela, reúne outros como ele e organiza uma marcha sobre Londres, tornando-se o líder da revolta contra o governo do jovem rei Ricardo II, de apenas 14 anos.
7: Listen. Can you not hear their rage?
6: Este drama histórico é inspirado na Revolta dos Camponeses de 1381, um episódio decisivo da história inglesa que está associado à lenda de Robin Hood. Realizado e escrito por Paul Greengrass, conta no elenco com Andrew Garfield, Jamie Bell, Stephen Delane, Tom Hollander, Cosmo Jarvis, Thomasine McKenzie e Catherine Waterstone.
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9: Hey, man, I gotta be 7. Do you know where I can take this? Oh my God.
6: E como tinha dito, depois do passado, vamos até um futuro, provavelmente não muito distante. Falo-vos da estreia do mais recente filme inspirado no jogo de computador Resident Evil e que adota esse mesmo nome.
9: Sweetheart, I'm sorry, the signal sucks here. Can you hear me?
10: I'm gonna stay with Katie for a bit, I think.
9: Michelle, please do not go stay with freaking Katie.
6: Durante uma entrega noturna, o estafeta Brian vê-se apanhado numa espiral de violência quando uma misteriosa infecção começa a transformar a população em criaturas ávidas de sangue. Sozinho numa cidade à beira do colapso e sem compreender a verdadeira dimensão da ameaça, Brian confronta-se com um mundo onde subsistir vai depender de até onde está disposto a ir.
9: Hello? There's an emergency here. I was wondering if I could use your phone.
6: Inspirado no universo do aclamado videojogo criado pela Capcom Resident Evil, este é um thriller de ação e terror ambientado num cenário apocalíptico, realizado por Zack Cregger, que assinou A Hora do Desaparecimento e que escreveu também o argumento com Shay Hayton. O filme conta com Austin Abrams, Paul Walter Hauser, Zack Cherry e Kelly Reis nos principais papéis. E para terminar, temos uma produção portuguesa, mas falada em inglês e com atores também internacionais, que nos direciona para o terror corporal. A estreia é esta quinta-feira e o filme chama-se Body Hackers.
11: Are you a surgeon?
12: Whatever crap they're injecting people with, I'm going to expose it.
6: Denver Blake, jornalista, decide investigar a indústria de cosmética e cirurgia estética que lucra com as inseguranças e os complexos que ela própria incute nas pessoas. Essa investigação leva-o até René, uma ex-bailarina que tenta constantemente moldar o próprio corpo através de tratamentos e cirurgias. A atração por ela acaba por arrastar Denver para um mundo onde a cirurgia estética deixa de ser apenas uma promessa de aperfeiçoamento para se tornar uma forma de erotismo.
11: As a subversive act.
6: Primeira incursão em língua inglesa do cineasta português Carlos Conceição, Body Hackers teve a sua estreia mundial no Festival de Cinema de Edimburgo. Em Portugal, o filme integrou a competição Méliès d'Argent, melhor longa europeia, no Motel X, Festival Internacional de Cinema de Terror de Lisboa. Macaul Lombardi, Joana Ribeiro, Elina Lowenson, Janet Yam, Alba Batista e Dinarte Freitas assumem os papéis principais.
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terça-feira. Este é sempre um dia estranho. Já iniciámos a semana, mas o fim de semana nem se vê. Para quem não gosta de terças-feiras, deixo uma sugestão. Hoje faça algo diferente, mas que adora. E até pode criar uma rotina. Assim, de certeza que este dia irá ter sempre um sabor especial.

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2: Tome nota, agora são
5: 19h44.

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2: A Samsung deixou de lançar novas atualizações para dois dos seus relógios, nomeadamente o Galaxy Watch 4 e o Galaxy Watch 4 Classic. Os dois modelos foram lançados em agosto de 2021 e, com 5 anos no mercado, a empresa sul-coreana decidiu deixar de lançar novas versões de software para os relógios. A notícia foi partilhada pela própria Samsung com a lista dos dispositivos que vão receber atualizações de software com correções de segurança. Assim sendo, o Galaxy Watch 4 e o Galaxy Watch 4 Classic receberam as suas últimas atualizações de segurança em agosto passado. De relembrar que estes foram os primeiros relógios da Samsung a receberem o sistema operativo da Google, desenvolvido especialmente para este tipo de wearables, o Wear OS. Até então, a Samsung lançava os seus relógios com o sistema operativo Tizen pré-instalado, tendo sido com estes dois modelos de 2021 que os relógios da Samsung passaram a ser lançados com o novo sistema operativo. De lembrar que a Samsung anunciou em julho passado uma nova geração dos seus relógios inteligentes com o Galaxy Watch 9 e o Galaxy Watch Ultra 2.
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3: E agora a temperatura em Pombal.
4: 20 graus.

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1: No dia 15 de setembro de 1765, nascia em Setúbal o poeta Manuel Maria Barbosa do Bocage, um dos maiores representantes do arcadismo, uma escola literária que surgiu na Europa no século XVIII, também denominada de setecentismo ou neoclassicismo. O nome arcadismo é uma referência à Arcádia, região campestre do Peloponeso, na Grécia Antiga, tida como ideal de inspiração poética. A principal característica desta escola é a exaltação da natureza e de tudo o que lhe diz respeito. Por essa razão, muitos poetas do arcadismo adotaram pseudónimos de pastores gregos ou latinos. Caracteriza-se ainda pelo recurso a esquemas rítmicos mais graciosos. O dia do nascimento de Bocage é celebrado na sua terra natal com um feriado municipal. 25 anos depois, nascia também neste dia, mas em 1890, a escritora inglesa Agatha Christie. Foi romancista, contista, dramaturga e poetisa e destacou-se no subgénero do romance policial, tendo ganho popularmente em vida a alcunha de Dama do Crime. Durante a sua carreira, publicou mais de 80 livros. Christie é a romancista mais bem-sucedida da história da literatura popular mundial em número total de livros vendidos, uma vez que as suas obras, juntas, venderam cerca de 4 mil milhões de cópias ao longo dos séculos XX e XXI. Os números totais só ficam atrás das obras vendidas do dramaturgo e poeta William Shakespeare e da Bíblia. O detetive Hercule Poirot e a Miss Marple são alguns dos seus personagens literários mais famosos.
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1: Eu tenho um objetivo claro e metas bem definidas. O que distingue uma boa ideia de um objetivo é que o objetivo é claro e orienta as ações para a realização. Em contrapartida, uma boa ideia é vaga, cria um entusiasmo rápido e avassalador, mas cai rapidamente por terra, pois não resiste à ausência de planeamento. Conhece certamente algumas pessoas que têm muitas ideias, dizem sempre que vão fazer isto e aquilo, mas no final não concretizam nada. Seguem no táxi da vida e lançam moradas ao acaso, esperando um dia alcançar o destino certo. Se quisermos ir a um local específico, temos que conhecer a morada. Se não nos concentrarmos naquilo que queremos, acabamos por perder aquilo que verdadeiramente desejamos. Pense nisto e seja feliz.
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2: Destaques do dia. Está em curso a sessão plenária de setembro do Parlamento. Amanhã, em Estrasburgo, a Presidente da Comissão, Ursula von der Leyen, vai apresentar as suas prioridades para o próximo ano no debate anual com os deputados sobre o Estado da União Europeia. O Primeiro-Ministro do Canadá, Mark Carney, vai estar presente como convidado de honra. O debate vai abordar a defesa e segurança europeias, o apoio à Ucrânia, a competitividade, o emprego, a migração e o próximo orçamento de longo prazo da UE. Os deputados vão avaliar o trabalho da Comissão e definir as suas próprias prioridades para o próximo ano. Também amanhã, os deputados vão votar novas medidas para reforçar a prontidão da Europa em matéria de defesa e acelerar o investimento neste domínio. O pacote de medidas visa simplificar as licenças para projetos de defesa e facilitar a compra e venda de equipamento militar entre os Estados-membros. Inclui ainda alterações ao Fundo Europeu de Defesa e à regulamentação aplicável aos produtos químicos, para garantir que têm devidamente em conta os requisitos de defesa da UE. O Parlamento chegou a acordo com o Conselho sobre a legislação em junho. Num debate a ter lugar amanhã, os deputados vão apelar para um maior apoio da UE à Ucrânia. Com a previsão de mais um inverno rigoroso e de ataques contínuos da Rússia a cidades e infraestruturas críticas, parlamentares deverão instar os Estados-membros a reforçarem as capacidades de defesa aérea de Kiev. O debate vai igualmente centrar-se nos esforços para utilizar os bens russos congelados a favor da Ucrânia.
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E agora é tempo para mais uma edição dos Álbuns da Década. Na rádio, o disco Gratitude dos Earth, Wind & Fire. Foi lançado em dezembro de 1975 e vendeu mais de 3 milhões de cópias. Na tabela dos 100 discos mais vendidos na década de 1970, este

três meses antes de Frampton Comes Alive ter ocupado o topo da tabela de preferências, os Earth, Wind & Fire estabeleciam o seu próprio padrão de álbuns ao vivo com Gratitude.

combinando 7 temas registados ao vivo e 5 novas gravações em estúdio. Este long play duplo de 1975 demonstra o facto de que, por muito boa que a banda fosse em disco, suplantou-se nas atuações ao vivo ao longo dos anos 1970.

Lançado apenas alguns meses após o inovador álbum do estúdio That's the Way of the World, este Gratitude registra os Earth, Wind & Fire no auge da sua força em concerto.

disco foi gravado em Los Angeles e em vários locais de concertos nos Estados Unidos da América. Conta com a produção de Murray Sweat, Charles Stepney e Joseph Weissert. Tem a duração total de 66 minutos e contém 16 músicas. Introduction by MC Perry Jones, Medley Africano Power, Yearning Learning, Devotion, Sun Goddess, Reasons, Sing a Message to You, Shining Star, New World Symphony, Musical Interlude No. 1, Sunshine, Sing a Song, Gratitude, Musical Interlude No. 2 e Can't Hide Love. Can't

0: Foi mais uma edição dos Álbuns da Década. Hoje na rádio, o disco Gratitude dos Earth, Wind & Fire. Foi lançado no mundo da música em dezembro de 1975 e vendeu mais de 3 milhões de cópias. Na tabela dos 100 discos mais vendidos na década de 1970, este ocupa o lugar número 78.
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1: Lady é uma canção de Lionel Richie, gravada pela primeira vez pelo artista americano de música country Kenny Rogers, em 1980, e foi lançada em setembro desse ano no seu álbum Greatest Hits. A música foi escrita e produzida por Lionel Richie e está entre os maiores sucessos de Kenny Rogers. Uma vez, durante uma entrevista, Rogers disse que a ideia era que o Lionel viesse do R&B e ele fosse do country, para se encontrarem em algum lugar do pop. E na verdade foi isso que acabou por acontecer. Lionel Richie havia originalmente proposto a música para os Commodores, mas eles recusaram. Mais tarde foi então oferecida a Kenny Rogers para gravar e tornou-se o hit de maior sucesso para ele como artista. Lady, segundo o historiador da música Fred Bronson, terá sido um registro importante para Richie e Rogers. Tornou-se o primeiro registro da década de 1980 a figurar nas quatro tabelas de singles da revista Billboard: Country, Hot 100, Adult Contemporary e Top Soul Singles. O sucesso de Lady acabou por impulsionar também a carreira de Lionel Richie. O trabalho de produção da música foi o primeiro fora dos Commodores e pronunciou o seu sucesso a solo durante os anos 80. Lady está classificada no número 60 no All Time Top 100 da revista Billboard. Lady.

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6: A amêndoa é a semente do fruto da amendoeira, uma espécie de árvore. Considerada um fruto seco, é um dos alimentos mais populares do mundo. E não é para menos. Além de muito saborosa, a amêndoa é altamente nutritiva. Rica em gorduras saudáveis, ela também é fonte de antioxidantes, vitaminas e minerais. Esse perfil nutricional proporciona diversos benefícios à saúde e ajuda a promover o bem-estar geral do corpo. Para ter ideia, uma porção de 100 gramas de amêndoas contém cerca de 21,15 gramas de proteína. De acordo com o Dietary Reference and Psyche, que estabelece valores recomendados de nutrientes e energia diários adotados nos Estados Unidos da América, a quantidade de proteína recomendada por dia, para uma mulher média, é de 46 gramas. Para homens, esse valor sobe para 56. Além disso, a amêndoa é um alimento versátil que pode ser incorporado à dieta de diversas maneiras, crua, torrada, como lanches entre as refeições, em pratos salgados ou doces e muito mais.
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7: Uma mulher sul-coreana de 52 anos foi literalmente atacada enquanto dormia uma sesta descansada no chão da sua sala. Conta ter acordado com fortes dores na cabeça e apercebeu-se que tinha o aspirador preso na cabeça. Ainda tentou remover o aparelho, mas, como não conseguiu, contactou a linha de emergência médica. Segundo a vítima, o robô esteve entre 1 a 2 minutos a sugar-lhe os cabelos e só depois parou. A máquina terá confundido o cabelo da dona de casa com lixo. Foram necessários 2 paramédicos para a libertar da máquina. A mulher sofreu pequenos ferimentos e, claro, perdeu muito cabelo. O episódio foi revelado pelos bombeiros de Changwon e está a servir para chamar a atenção para o perigo que podem constituir estes aparelhos, já que é a prática comum nestes países as pessoas sentarem-se a fazerem cestas no meio do chão. Estes aparelhos estão preparados para limpar diferentes superfícies e têm sensores que detectam obstáculos como escadas, cabos e até pessoas, exceto, como revelou este incidente, as que adormecem no chão.
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9: Julgar os outros não é apenas algo feito por pessoas. Embora pareça uma característica unicamente humana e reflexo de um cognitivo avançado, a capacidade de fazer julgamentos mais ou menos aprimorados é também comum em cães e macacos. Um estudo da Universidade de Kyoto, no Japão, revela que estes dois animais são capazes de avaliar os comportamentos humanos e com isso fazer uma escolha preferencial. Para avaliar a capacidade de julgamento dos macacos capuchinho, os investigadores liderados por James Anderson realizaram um teste com dois cenários diferentes. No cenário 1, havia o indivíduo A em dificuldade e o indivíduo B disposto a ajudar. Já no cenário 2, havia o indivíduo A em dificuldade e o indivíduo C apenas a observar e sem nada a fazer. No final de cada uma das encenações, tal como se pode ler no site New Scientist, os dois indivíduos B e C foram oferecer comida aos animais e estes rejeitaram a que vinha do homem que nada fez para ajudar a personagem em apuros. Depois, realizaram um teste semelhante para os cães, onde foi incluído um terceiro elemento que recusava ajudar. No final das simulações, os três participantes no teste, o indivíduo que ajudou, o que nada fez e o que recusou ajudar, deram comida aos cães e estes apenas recusaram a que vinha da pessoa que não quis ajudar o indivíduo em apuros, não tendo os animais mostrado preferência entre o que ajudou o homem ou manteve uma postura passiva. Para o mentor do estudo, a conclusão dos dois testes mostra uma evolução social que vai além do comportamento humano e que mais uma vez prova a forte ligação emocional que existe entre os cães e as pessoas, especialmente as boas ou os donos, e entre os macacos e os humanos, devido às semelhanças genéticas.
3: 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Confira agora que horas são.
4: 22:41.

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1: Olá, o meu nome é Rita Leitão. Sou animadora sociocultural e escolhi esta música porque desde os anos 90 que me acompanha e à qual recorro frequentemente. A primeira coisa que me vem à cabeça quando a ouço é um filme que na altura me marcou imenso, que foi You've Got Mail, um filme que saiu nos tempos áureos do Mirk e que falava de um romance que tinha nascido através de conversas online, algo que na altura estava muito na moda e não sei, na altura dizia-me bastante e marcou-me muito pela positiva. Hoje em dia, agora, quando a ouço, sinto que a mensagem continua lá. A letra é muito importante para mim e por vezes quando sinto que estou um bocadinho mais em baixo, ajuda-me a voltar a acreditar. Numa só palavra, defino esta música como esperançosa. A música da minha vida é Dreams.

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0: 23 horas. 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
1: Pombal tem agora um coro de mulheres que se estreou no fim de semana no Festival das Eiras. Conheça-o melhor no noticiário que agora começa.
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1: Tudo começou há algum tempo atrás com duas amigas, Catarina Gaspar e Melanie Mota, que partilhavam uma paixão pelo coro das mulheres da fábrica. A partir de algumas conversas, pensaram em formar um coro semelhante em Pombal, mas foi preciso esperar quase 2 anos até poderem fazer a sua estreia. Tudo aconteceu no passado domingo, na aldeia do Val, durante o primeiro Festival das Eiras, organizado pelas Juntas de Freguesia de Pombal e Vilacã e pela Associação dos Amigos da Aldeia do Val. Catarina Gaspar, uma das amigas que deu início a este coro, explica a gênese do mesmo.
2: O coro das mulheres surge de duas amigas que em conversa descobriram que gostavam muito de aprender a tocar a dufe e de cantar. Ambas conheciam o projeto do coro das mulheres da fábrica em Coimbra e gostavam muito de cantar lá, mas achávamos também que não temos que ir para Lisboa, para Porto ou para Coimbra, para as grandes cidades, para fazer este tipo de coisas. Então pensámos as duas, por que não criar nós um coro aqui em Pombal? Andávamos à procura de uma pessoa que nos pudesse ensinar a cantar e a tocar a dufe, que alinhasse nesta ideia, e encontrámos então a Sandra Coimbra, que é a professora da Escola de Música da Musicool, e então ela recebeu-nos de muito bom grado na escola dela, e este projeto iniciou-se já em 2025, e durante muito tempo fomos só nós as três, e depois juntaram-se mais duas ou três mulheres, e este ano sim é que verdadeiramente, claramente, a partir de maio, junho, é que as mulheres começaram a saber mais. Nós também começámos a falar mais às mulheres que conhecíamos, que se queriam juntar a nós, e o coro começou a crescer, e mesmo agora no início de setembro é que se tornou nestas 14 mulheres que hoje vêm aqui cantar.
3: Já agora, as mulheres são todas desta zona?
2: São todas aqui de Pombal, sim, mesmo. São todas aqui de Pombal, são as nossas mães, as nossas sogras, cunhadas, tias ou primas, pelo menos por agora é assim que surge. Em relação às canções, a Sandra tem muito conhecimento a nível do cancioneiro tradicional, mas o que nós decidimos no início foi, ok, vamos pesquisar que músicas é que gostamos. Fomos à biblioteca pesquisar os cancioneiros que existiam na biblioteca, vimos as letras, mostramos à Sandra e ela disse, olha, esta fica bem, esta é engraçada, esta podemos fazer isso, e então assim surgiram as nossas primeiras canções que vamos cantar aqui hoje.
1: Sandra Coimbra é ensaiadora e revela que o coro é feito de mulheres que tinham muito pouca experiência no canto.
4: São todas mulheres sem experiência, que gostam de cantar, têm um canto muito rural, ainda muito oriundo da sua essência desde da sua juventude, não é? E nós retratamos muitas músicas também dessa época. E todas elas gostam de cantar, não têm muita experiência, nós vamos praticando e vamos fazendo alguns exercícios de técnica, desenvolvendo essa parte, mas tentando manter um pouco também aqui a essência da voz de cada pessoa, sem estar a exigir muito, para ser um pouco mais natural.
1: Quem se quiser juntar ao coro das mulheres, pode procurá-las na Escola de Música Musicool, às sextas-feiras, a partir das 18h30.
2: Juntamos-nos na Musicool à sexta-feira, às 18h30. E quem se quiser juntar a nós é entrar em contacto connosco e perceber se gosta do projeto, se sente bem connosco, porque lá está, isto é uma coisa simples, de começo simples, de sem pressão. Queremos juntar as mulheres num momento lúdico e não de trabalho, da pressão do dia. É um momento de descontração, de estarmos juntas e podermos partilhar as nossas histórias umas com as outras.
1: O condutor de um velocípede elétrico morreu na madrugada de ontem num acidente rodoviário em Pombal, disseram à agência Lusa fontes da Proteção Civil. Segundo fonte da Guarda Nacional Republicana, o acidente ocorreu na Estrada Nacional 237, nas imediações do Parque Industrial Manuel da Mota, e envolveu outros 2 veículos. O Núcleo de Investigação Criminal de Acidentes de Viação do Destacamento de Trânsito de Leiria está a averiguar as circunstâncias deste sinistro. O alerta para o acidente chegou às autoridades às 5h19 da manhã, de acordo com o Comando Subregional de Emergência e Proteção Civil da região de Leiria, e ao local acorreram 13 operacionais apoiados por 5 viaturas. O Governo renovou a autorização de utilização do sistema de videovigilância na cidade de Leiria por 3 anos, segundo o despacho publicado em Diário da República. Nesse despacho, assinado pelo Secretário de Estado da Administração Interna, lê-se que em 2015 foi autorizada a instalação e funcionamento de um sistema de videovigilância constituído por 19 câmaras na cidade de Leiria. Após sucessivas renovações por períodos de 2 anos, um outro despacho de 2021 autorizou o alargamento do sistema, passando o mesmo a ser constituído por 61 câmaras. A Direção Nacional da PSP instruiu novo pedido de renovação, fundamentando na manutenção dos pressupostos que determinaram a autorização inicial do sistema e no facto de Leiria ser um dos concelhos mais populosos da região centro, assumindo-se como um importante polo urbano e económico. Embora a PSP tenha apresentado o pedido de renovação fora de prazo, a tutela reconheceu que se mantêm os pressupostos que justificam a autorização e o funcionamento do sistema de videovigilância. A Câmara de Leiria tem atualmente 61 câmaras de videovigilância que abrangem o centro histórico e as principais saídas da cidade sob a operacionalidade da PSP. Em maio do ano passado, o vereador Coupelor da Proteção Civil anunciou que o município pretende alargar o sistema às zonas exteriores das escolas do concelho e que está a trabalhar na integração da inteligência artificial nas atuais câmaras, permitindo criar algoritmos de alerta. O autarca acrescentou que o alargamento das câmaras vai estender-se à área de intervenção da GNR, estimando-se um total de mais 38 novas câmaras. E assim coloco um ponto final neste serviço noticioso. Fique bem, continue na nossa companhia.
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5: Olá, seja bem-vindo a mais um Cinema 7. Abro-lhe as portas da nossa sala de cinema para lhe falar de três estreias. E para começar, vamos ao passado para falar de um drama histórico, para depois viajarmos até ao futuro. Para começar, trago-lhe A Revolta, com Andrew Garfield no papel principal. Em 1381, numa Inglaterra assolada pela peste negra e pela pobreza generalizada, o descontentamento cresce entre os camponeses, sujeitos à servidão e a impostos cada vez mais elevados. Quando a situação se torna insustentável, revoltam-se contra a opressão das autoridades. É assim que um simples agricultor se rebela, reúne outros como ele e organiza uma marcha sobre Londres, tornando-se o líder da revolta contra o governo do jovem rei Ricardo II, de apenas 14 anos.
6: Listen. Can you not hear their rage?
5: Este drama histórico é inspirado na Revolta dos Camponeses de 1381, um episódio decisivo da história inglesa que está associado à lenda de Robin Hood. Realizado e escrito por Paul Greengrass, conta no elenco com Andrew Garfield, Jamie Bell, Stephen Delane, Tom Hollander, Cosmo Jarvis, Thomasine McKenzie e Catherine Waterstone.
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7: Hey, man, I gotta be 7. Do you know where I can take this? Oh my God.
5: E como tinha dito, depois do passado, vamos até um futuro, provavelmente não muito distante. Falo-vos da estreia do mais recente filme inspirado no jogo de computador Resident Evil e que adota esse mesmo nome.
7: Sweetheart, I'm sorry, the signal sucks here. Can you hear me?
8: I'm gonna stay with Katie for a bit.
7: Michelle, please do not go stay with freaking Katie.
5: Durante uma entrega noturna, o estafeta Brian vê-se apanhado numa espiral de violência quando uma misteriosa infecção começa a transformar a população em criaturas ávidas de sangue. Sozinho numa cidade à beira do colapso e sem compreender a verdadeira dimensão da ameaça, Brian confronta-se com um mundo onde subsistir vai depender de até onde está disposto a ir.
7: Hello? There's an emergency here. I was wondering if I could use your phone.
5: Inspirado no universo do aclamado videojogo criado pela Capcom Resident Evil, este é um thriller de ação e terror ambientado num cenário apocalíptico. Realizado por Zack Cregger, que assinou A Hora do Desaparecimento e que escreveu também o argumento com Shay Hayton, o filme conta com Austin Abrams, Paul Walter Hauser, Zach Cherry e Kelly Reis nos principais papéis.

0: E para terminar, temos uma produção portuguesa, mas falada em inglês e com atores também internacionais, que nos direciona para o terror corporal. A estreia é esta quinta-feira e o filme chama-se Body Hackers.
1: Are you a surgeon?
2: Whatever crap they're injecting people with, I'm going to expose it.
0: Denver Blake, jornalista, decide investigar a indústria de cosmética e cirurgia estética que lucra com as inseguranças e os complexos que ela própria incute nas pessoas. Essa investigação leva-o até René, uma ex-bailarina que tenta constantemente moldar o próprio corpo através de tratamentos e cirurgias. A atração por ela acaba por arrastar Denver para um mundo onde a cirurgia estética deixa de ser apenas uma promessa de aperfeiçoamento para se tornar uma forma de erotismo. Primeira incursão em língua inglesa do cineasta português Carlos Conceição, Body Hackers teve a sua estreia mundial no Festival de Cinema de Edimburgo. Em Portugal, o filme integrou a competição Méliès d'Argent, melhor longa europeia, no Motel X, Festival Internacional de Cinema de Terror de Lisboa. Macaulay Lombardi, Joana Ribeiro, Elina Lowenson, Janet Yam, Alba Batista e Dinarte Freitas assumem os papéis principais.
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5: Para conseguir realizar uma boa gestão financeira, é importante a elaboração do planeamento estratégico, que possibilita à empresa a estruturação das ações internas de curto e longo prazo. Fornece também o suporte necessário para que as áreas consigam executá-las. É preciso definir quais objetivos e metas a empresa deseja atingir, além dos indicadores para verificar se ela está no caminho certo ou se é preciso adequação. A partir daí, ela consegue estabelecer prioridades, métricas para acompanhar os resultados e tomar decisões de forma mais assertiva.
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1: Durante a Guerra da Bósnia, Sarajevo esteve cercada durante quase 4 anos, entre 1992 e 1996. Durante esse período, a população enfrentou enormes dificuldades, incluindo falta de alimentos, água, medicamentos e outros bens essenciais. Foi neste contexto que foi construído um túnel subterrâneo que ligava a cidade ao exterior, através da zona do aeroporto de Sarajevo. O túnel tinha cerca de 800 metros e permitia transportar pessoas, alimentos, medicamentos e outros materiais. Tornou-se uma ligação essencial para a população da cidade durante o cerco e ficou também conhecido como o Túnel da Esperança. Atualmente, uma parte do túnel pode ser visitada e existe um museu que conta a sua história. É uma visita particularmente importante para compreender uma das páginas mais difíceis da história recente de Sarajevo.
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0: Aproveito esta pausa para lhe lembrar que hoje, por ser terça-feira, é dia de Cinema 7 na sua rádio. Ao longo do dia, o Nuno Oliveira vai-nos pondo a par das estreias que estão agendadas para esta quinta-feira. Por isso, se é apreciador de cinema, aproveite e fique a conhecer já hoje o que pode ver esta quinta-feira nos cinemas.

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4: 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Não se atrase, são 23 e 32.

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1: Eu sou a Célia e gostava de ouvir Luís Represas.

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2: A Samsung deixou de lançar novas atualizações para dois dos seus relógios, nomeadamente o Galaxy Watch 4 e o Galaxy Watch 4 Classic. Os dois modelos foram lançados em agosto de 2021 e, com 5 anos no mercado, a empresa sul-coreana decidiu deixar de lançar novas versões de software para os relógios. A notícia foi partilhada pela própria Samsung com a lista dos dispositivos que vão receber atualizações de software com correções de segurança. Assim sendo, o Galaxy Watch 4 e o Galaxy Watch 4 Classic receberam as suas últimas atualizações de segurança em agosto passado. De relembrar que estes foram os primeiros relógios da Samsung a receberem o sistema operativo da Google, desenvolvido especialmente para este tipo de wearables, o Wear OS. Até então, a Samsung lançava os seus relógios com o sistema operativo Tizen pré-instalado, tendo sido com estes dois modelos de 2021 que os relógios da Samsung passaram a ser lançados com o novo sistema operativo. De lembrar que a Samsung anunciou em julho passado uma nova geração dos seus relógios inteligentes com o Galaxy Watch 9 e o Galaxy Watch Ultra 2.
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2: Saiba que agora são
3: 23:51.
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0: meia-noite e três. 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
1: Não tenha medo de elogiar, quando for caso disso. Saiba valorizar e elogiar quem merece. Treine-se para dar o melhor de si nas relações que mantém. As pessoas têm a necessidade de se sentirem valorizadas quando realizam algo bem. Tire alguns momentos para felicitar um colega de trabalho, um amigo ou alguém da sua família por um gesto ou por uma atitude positiva. Ao felicitar ou elogiar alguém, está a dizer a essa pessoa que gosta do que ela faz e incentivá-la a continuar. Procure sempre ver as qualidades nos outros, ao invés de ver somente os seus defeitos. Faça um esforço, se for caso disso, para encontrar o que há de bom no outro. Privilegie a manifestação da empatia. A ser empático permite-lhe compreender o outro, pôr-se no seu lugar. Mostre-se interessado. Elogie com sinceridade. Fazer um elogio sincero pode mudar o dia da outra pessoa. Por isso, não incógnize nas suas palavras na hora de elogiar quem merece. Pense nisto e seja feliz.

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1: A 16 de setembro de 1977, morreu Maria Callas, com 53 anos. Foi uma cantora erudita norte-americana de ascendência grega, considerada a maior celebridade da ópera do século XX e a maior cantora.

0: às obras de Verdi, Puccini e Wagner. No dia 16 de setembro de 2008, faleceu em Los Angeles, Estados Unidos, o produtor e compositor norte-americano Norman Whitfield, autor de alguns sucessos musicais saídos da editora Motown. Trabalhou para esta editora discográfica surgida em 1959, que revolucionou a sonoridade do soul durante os anos 1960 e 70 e foi responsável pela composição, em parceria com Barrett Strong, de temas para artistas como Marvin Gaye e as Temptations. No ano de 2010, o Papa Bento XVI iniciava uma visita de 4 dias ao Reino Unido. Em 500 anos, foi a primeira visita de Estado de um líder do Vaticano a um país maioritariamente anglicano.
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0: 18 graus.

0: Na minha vida profissional, nunca tive qualquer contacto com Luís Neves. Conheço-o apenas do que tem sido divulgado através da comunicação social. Tenho como uma figura marcante da Polícia Judiciária, de personalidade forte, capaz de desempenhar qualquer lugar de liderança. Os primeiros meses como Ministro da Administração Interna confirmou essa minha opinião. Rapidamente conquistou a simpatia dos portugueses, que o alcanturaram à posição de um dos melhores ministros do governo de Luís Montenegro. Uma pecha, porém, a escolha do primeiro-ministro apresentava a ida da PJ diretamente para a equipa governativa de Luís Montenegro. O exercício de 8 anos na liderança da Judiciária, onde tomou conhecimento dos muitos processos que envolveram figuras públicas, incluindo o que ainda decorre sobre a empresa de Spinum Viva de Luís Montenegro, deu asa às maiores desconfianças, levando mesmo Passos Coelho a criticar tal nomeação. Com o despoletar das várias e sucessivas investigações jornalísticas e da forma como se apresentou a tentar justificar alguns dos seus erros e omissões, as obras não licenciadas da Casa do Alentejo, o recurso ao mesmo empreiteiro que trabalhava para a PJ, o pagamento em dinheiro vivo ao empreiteiro num valor considerado ilegal, a história do tanque que afinal era uma piscina, o adrenalado com químicos apreendido na operação antidroga e que foi entregue à guarda do mesmo empreiteiro, seu amigo, a não entrega da declaração de rendimentos nos 8 anos em que dirigiu a PJ, a utilização da viatura apreendida a um traficante de droga, a forma ligeira e informal como geriu certas situações enquanto responsável da PJ, enfim, o modo sobranceiro como se apresentou aos jornalistas, impante, ar sarcástico e sempre muito senhor de si, responderei a tudo ponto por ponto e a dizendo, fez-me mudar de opinião. Afinal, o todo-poderoso diretor da Judiciária e excelente ministro deixava muito a desejar. No discurso que proferiu na Madeira, perante as mais destacadas figuras políticas e policiais, Luís Neves atingiu o seu ponto mais baixo, atingindo ainda que indiretamente o primeiro-ministro, ao afirmar que não me demito e que não deixaria as funções de ministro. Quanto às falhas que lhe eram apontadas, nenhuma era da sua responsabilidade. Procedera sempre com lisura, embora admitisse ter agindo com alguma informalidade num ou noutro caso. Postura diferente viria até na passada semana, a quando da audição parlamentar. Aí surgiu um Luís Neves mais humilde, admitindo ter errado em certas situações, mas sempre com a preocupação de poupar dinheiro ao Estado. Na transferência do outro lado para os armazéns do seu amigo empreiteiro em Barcelos, agiu de acordo com a informação do diretor financeiro da PJ e só não entregou a declaração de rendimentos no Tribunal Constitucional por não ter sido alertado. No resto, desculpou-se com as tais informalidades. No fundo, tudo foram boas soluções, atos de boa gestão nas suas palavras. Às perguntas dos deputados, em especial às perguntas muito concretas do deputado Rui Rocha, da Iniciativa Liberal, Luís Neves foi respondendo com generalidades e, mais humilde, corrigiu as afirmações da Madeira dizendo que não se demite e que só deixará o cargo por vontade do primeiro-ministro ou quando o governo terminar. Luís Montenegro, na discussão da moção de censura, voltou a segurar o seu ministro. Ignorou as críticas dos diversos partidos da oposição, elogiando o papel de Luís Neves na gestão do controle da entrada de passageiros nos aeroportos e na ação de combate aos fogos florestais. Os 5 processos que impendem sobre Luís Neves na Procuradoria-Geral da República foram ignorados. Com o chumbo da moção de censura, Luís Montenegro ganhou um novo fôlego para governar e tentar reverter os maus resultados nas sondagens, ainda que tenha de desdizer aquilo que vinha apregoando, como foi o caso dos anúncios de 2 medidas que agradam sobremaneira o eleitorado. Uma nova dedução do IRS a partir de novembro e o pagamento em dezembro de um suplemento extraordinário das pensões mais baixas. 6 dias antes destes anúncios, o Ministro das Finanças afirmou na Assembleia da República que não faria este ano nenhum corte adicional do IRS para manter responsabilidade orçamental. E justificava a decisão de não contemplar em 2026 uma nova redução adicional do IRS à redução já contemplada no Orçamento de Estado, deve ser lida à luz da opção por manter a responsabilidade orçamental. Luís Montenegro ignorou o seu Ministro das Finanças. As 2 medidas anunciadas significam um agravamento orçamental de 400 milhões no corte de IRS, mais 400 milhões na atribuição do pagamento extraordinário aos pensionistas. E quanto a Luís Neves? Fosse Cavaco Silva o primeiro-ministro e Luís Neves já não era ministro. A ética política não permitiria que se mantivesse em funções. Com estes casos e casinhos, o que leva Montenegro a segurá-lo no governo? A dúvida tem sido levantada por vários setores. O que esconde Luís Neves para que continue a ser protegido por Luís Montenegro?
1: Foi a opinião de Alfredo Faustino. Alfredo Faustino. 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